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3: 22 horas e 1 minuto.
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3: 23 horas e 1 minuto.
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2: 00:02.
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2: 1:02.
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5: O maior conjunto de protestos de rua em décadas. Com diferentes intensidades, as manifestações ocorreram nas capitais Belém, Fortaleza, Recife.

toda a manifestação, que começou com uma grande passeata pacífica que encheu a avenida de muitas bandeiras num clima de muita tranquilidade.

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2: 2:03.
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3: 3:03.
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7: Em nome do Pai, do Filho e do Espírito Santo.
8: Amém.
7: Pai nosso que estais no céu, santificado seja o vosso nome. Venha a nós o vosso reino. Seja feita a vossa vontade, assim na terra como no céu.
8: O pão nosso de cada dia nos dai hoje. Perdoai as nossas ofensas,

Ave Maria, cheia de graça, o Senhor é convosco. Bendita sois vós entre as mulheres, e bendito é o fruto do vosso ventre, Jesus.

Judeia, padeceu sob Pôncio Pilatos, foi crucificado, morto e sepultado, desceu à mansão dos mortos, ressuscitou ao terceiro dia, subiu aos céus, está sentado à direita de Deus Pai Todo-Poderoso, donde há de vir a julgar os vivos e os mortos.

Divino Jesus, nós vos oferecemos esse terço que vamos rezar, meditando nos mistérios da nossa redenção. Concedei-nos, por intercessão da Virgem Maria, Mãe de Deus e Nossa Mãe, as virtudes que nos são necessárias para bem rezá-lo e a graça de ganharmos as indulgências desta santa devoção. Oferecemo-lo particularmente em desagravo dos pecados cometidos contra o Sagrado Coração de Jesus e Imaculado Coração de Maria, pela paz do mundo, pela conversão dos pecadores, pelas almas do purgatório, pelas intenções do Santo Padre, pelo aumento e santificação do clero, pelos nossos vigários, pela santificação das famílias, pelas missões, pelos doentes, pelos agonizantes, por aqueles que pediram nossas orações e por todas as nossas intenções particulares e pelo Brasil. Creio em Deus Pai Todo-Poderoso, Criador do céu e da terra, em Jesus Cristo, seu único Filho, nosso Senhor, que foi concebido pelo poder do Espírito Santo, nasceu da Virgem Maria, padeceu sob Pôncio Pilatos, foi crucificado, morto e sepultado, desceu à mansão dos mortos, ressuscitou ao terceiro dia, subiu aos céus, está sentado à direita de Deus Pai Todo-Poderoso, donde há de vir julgar os vivos e os mortos. Creio no Espírito Santo, na Santa Igreja Católica, na comunhão dos santos, na remissão dos pecados, na ressurreição da carne, na vida eterna. Amém. Pai nosso que estais no céu, santificado seja o vosso nome. Venha a nós o vosso reino, seja feita a vossa vontade, assim na terra como no céu. O pão nosso de cada dia nos dai hoje. Perdoai-nos nas nossas ofensas, assim como nós perdoamos a quem nos tem ofendido. E não nos deixeis cair em tentação, mas livrai-nos do mal. Amém. Ave Maria, cheia de graça, o Senhor é convosco. Bendita sois vós entre as mulheres, e bendito é o fruto do vosso ventre, Jesus. Santa Maria, Mãe de Deus, rogai por nós, pecadores, agora e na hora de nossa morte. Amém. Ave Maria, cheia de graça, o Senhor é convosco. Bendita sois vós entre as mulheres, e bendito é o fruto do vosso ventre, Jesus. Santa Maria, Mãe de Deus, rogai por nós, pecadores, agora e na hora de nossa morte. Amém. Ave Maria, cheia de graça, o Senhor é convosco. Bendita sois vós entre as mulheres, e bendito é o fruto do vosso ventre, Jesus. Santa Maria, Mãe de Deus, rogai por nós, pecadores, agora e na hora de nossa morte. Amém.

0: Pai nosso que estais no céu, santificado seja o vosso nome. Venha a nós o vosso reino, seja feita a vossa vontade, assim na terra como no céu.
1: O pão nosso de cada dia nos dai hoje. Perdoai as nossas ofensas, assim como nós perdoamos a quem nos tem ofendido. E não nos deixeis cair em tentação, mas livrai-nos do mal. Amém.
0: Ave Maria, cheia de graça, o Senhor é convosco. Bendita sois vós entre as mulheres, e bendito é o fruto do vosso ventre, Jesus.
1: Santa Maria, Mãe de Deus, rogai por nós, pecadores, agora e de nossa morte. Amém.
0: Ave Maria, cheia de graça, o Senhor é convosco. Bendita sois vós entre as mulheres, e bendito é o fruto do vosso ventre, Jesus.
1: Santa Maria, Mãe de Deus, rogai por nós, pecadores, agora e na hora de nossa morte. Amém.
0: Ave Maria, cheia de graça, o Senhor é convosco. Bendita sois vós entre as mulheres, e bendito é o fruto do vosso ventre, Jesus.
1: Santa Maria, Mãe de Deus, rogai por nós, pecadores, agora e na hora de nossa morte. Amém.
0: Ave Maria, cheia de graça, o Senhor é convosco. Bendita sois vós entre as mulheres, e bendito é o fruto do vosso ventre, Jesus.
1: Santa Maria, Mãe de Deus, rogai por nós, pecadores, agora e na hora de nossa morte. Amém.
0: Ave Maria, cheia de graça, o Senhor é convosco. Bendita sois vós entre as mulheres, e bendito é o fruto do vosso ventre, Jesus.
1: Santa Maria, Mãe de Deus, rogai por nós, pecadores, agora e na hora de nossa morte. Amém.
0: Ave Maria, cheia de graça, o Senhor é convosco. Bendita sois vós entre as mulheres, e bendito é o fruto do vosso ventre, Jesus.
1: Santa Maria, Mãe de Deus, rogai por nós, pecadores, agora e na hora de nossa morte. Amém.
0: Ave Maria, cheia de graça, o Senhor é convosco. Bendita sois vós entre as mulheres, e bendito é o fruto do vosso ventre, Jesus.
1: Santa Maria, Mãe de Deus, rogai por nós, pecadores, agora e na hora de nossa morte. Amém.
0: Ave Maria, cheia de graça, o Senhor é convosco. Bendita sois vós entre as mulheres, e bendito é o fruto do vosso ventre, Jesus.
1: Santa Maria, Mãe de Deus, rogai por nós, pecadores, agora e na hora de nossa morte. Amém.
0: Ave Maria, cheia de graça, o Senhor é convosco. Bendita sois vós entre as mulheres, e bendito é o fruto do vosso ventre, Jesus.
1: Santa Maria, Mãe de Deus, rogai por nós, pecadores, agora e na hora de nossa morte. Amém.
0: Ave Maria, cheia de graça, o Senhor é convosco. Bendita sois vós entre as mulheres, e bendito é o fruto do vosso ventre, Jesus.
1: Santa Maria, Mãe de Deus, rogai por nós, pecadores, agora e na hora de nossa morte. Amém.

0: Pai nosso que estais no céu, santificado seja o vosso nome. Venha a nós o vosso reino, seja feita a vossa vontade, assim na terra como no céu.
1: O pão nosso de cada dia nos dai hoje, perdoai as nossas ofensas, assim como nós perdoamos a quem nos tem ofendido. E não nos deixeis cair em tentação, mas livrai-nos do mal. Amém.
0: Ave Maria, cheia de graça, o Senhor é convosco. Bendita sois vós entre as mulheres, e bendito é o fruto do vosso ventre, Jesus.
1: Santa Maria, Mãe de Deus, rogai por nós, pecadores, agora e na hora da nossa morte. Amém.
0: Ave Maria, cheia de graça, o Senhor é convosco. Bendita sois vós entre as mulheres, e bendito é o fruto do vosso ventre, Jesus.
1: Santa Maria, Mãe de Deus, rogai por nós, pecadores, agora e na hora da nossa morte. Amém.
0: Ave Maria, cheia de graça, o Senhor é convosco. Bendita sois vós entre as mulheres, e bendito é o fruto do vosso ventre, Jesus.
1: Santa Maria, Mãe de Deus, rogai por nós, pecadores, agora e na hora da nossa morte. Amém.
0: Ave Maria, cheia de graça, o Senhor é convosco. Bendita sois vós entre as mulheres, e bendito é o fruto do vosso ventre, Jesus.
1: Santa Maria, Mãe de Deus, rogai por nós, pecadores, agora e na hora da nossa morte. Amém.
0: Ave Maria, cheia de graça, o Senhor é convosco. Bendita sois vós entre as mulheres, e bendito é o fruto do vosso ventre, Jesus.
1: Santa Maria, Mãe de Deus, rogai por nós, pecadores, agora e na hora de nossa morte. Amém.
0: Ave Maria, cheia de graça, o Senhor é convosco. Bendita sois vós entre as mulheres, e bendito é o fruto do vosso ventre, Jesus.
1: Santa Maria, Mãe de Deus, rogai por nós, pecadores, agora e na hora da nossa morte. Amém.
0: Ave Maria, cheia de graça, o Senhor é convosco. Bendita sois vós entre as mulheres, e bendito é o fruto do vosso ventre, Jesus.
1: Santa Maria, Mãe de Deus, rogai por nós, pecadores, agora e na hora da nossa morte. Amém.
0: Ave Maria, cheia de graça, o Senhor é convosco. Bendita sois vós entre as mulheres, e bendito é o fruto do vosso ventre, Jesus.
1: Santa Maria, Mãe de Deus, rogai por nós, pecadores, agora e na hora da nossa morte. Amém.
0: Ave Maria, cheia de graça, o Senhor é convosco. Bendita sois vós entre as mulheres, e bendito é o fruto do vosso ventre, Jesus.
1: Santa Maria, Mãe de Deus, rogai por nós, pecadores, agora e na hora de nossa morte. Amém.
0: Ave Maria, cheia de graça, o Senhor é convosco. Bendita sois vós entre as mulheres, e bendito é o fruto do vosso ventre, Jesus.
1: Santa Maria, Mãe de Deus, rogai por nós, pecadores, agora e na hora de nossa morte. Amém.

0: Pai nosso que estais no céu, santificado seja o vosso nome. Venha a nós o vosso reino, seja feita a vossa vontade, assim na terra como no céu.
1: O pão nosso de cada dia nos dai hoje. Perdoai as nossas ofensas, assim como nós perdoamos a quem nos tem ofendido. E não nos deixeis cair em tentação, mas livrai-nos do mal. Amém.
0: Ave Maria, cheia de graça, o Senhor é convosco. Bendita sois vós entre as mulheres, e bendito é o fruto do vosso ventre, Jesus.
1: Santa Maria, Mãe de Deus, rogai por nós, pecadores, agora e na hora de nossa morte. Amém.
0: Ave Maria, cheia de graça, o Senhor é convosco. Bendita sois vós entre as mulheres, e bendito é o fruto do vosso ventre, Jesus.
1: Santa Maria, Mãe de Deus, rogai por nós, pecadores, agora e na hora de nossa morte. Amém.
0: Ave Maria, cheia de graça, o Senhor é convosco. Bendita sois vós entre as mulheres, e bendito é o fruto do vosso ventre, Jesus.
1: Santa Maria, Mãe de Deus, rogai por nós, pecadores, agora e na hora de nossa morte. Amém.
0: Ave Maria, cheia de graça, o Senhor é convosco. Bendita sois vós entre as mulheres, e bendito é o fruto do vosso ventre, Jesus.
1: Santa Maria, Mãe de Deus, rogai por nós, pecadores, agora e na hora de nossa morte. Amém.
0: Ave Maria, cheia de graça, o Senhor é convosco. Bendita sois vós entre as mulheres, e bendito é o fruto do vosso ventre, Jesus.
1: Santa Maria, Mãe de Deus, rogai por nós, pecadores, agora e na hora de nossa morte. Amém.
0: Ave Maria, cheia de graça, o Senhor é convosco. Bendita sois vós entre as mulheres, e bendito é o fruto do vosso ventre, Jesus.
1: Santa Maria, Mãe de Deus, rogai por nós, pecadores, agora e na hora de nossa morte. Amém.
0: Ave Maria, cheia de graça, o Senhor é convosco. Bendita sois vós entre as mulheres, e bendito é o fruto do vosso ventre, Jesus.
1: Santa Maria, Mãe de Deus, rogai por nós, pecadores, agora e na hora de nossa morte. Amém.
0: Ave Maria, cheia de graça, o Senhor é convosco. Bendita sois vós entre as mulheres, e bendito é o fruto do vosso ventre, Jesus.
1: Santa Maria, Mãe de Deus, rogai por nós, pecadores, agora e na hora de nossa morte. Amém.
0: Ave Maria, cheia de graça, o Senhor é convosco. Bendita sois vós entre as mulheres, e bendito é o fruto do vosso ventre, Jesus.
1: Santa Maria, Mãe de Deus, rogai por nós, pecadores, agora e na hora de nossa morte. Amém.
0: Ave Maria, cheia de graça, o Senhor é convosco. Bendita sois vós entre as mulheres, e bendito é o fruto do vosso ventre, Jesus.
1: Santa Maria, Mãe de Deus, rogai por nós, pecadores, agora e na hora de nossa morte. Amém.

0: Pai nosso que estais no céu, santificado seja o vosso nome. Venha a nós o vosso reino, seja feita a vossa vontade, assim na terra como no céu.
1: O pão nosso de cada dia nos dai hoje. Perdoai as nossas ofensas, assim como nós perdoamos a quem nos tem ofendido. E não nos deixeis cair em tentação, mas livrai-nos do mal. Amém.
0: Ave Maria, cheia de graça, o Senhor é convosco. Bendita sois vós entre as mulheres e bendito é o fruto do vosso ventre, Jesus.
1: Santa Maria, Mãe de Deus, rogai por nós, pecadores, agora e na hora de nossa morte. Amém.
0: Ave Maria, cheia de graça, o Senhor é convosco. Bendita sois vós entre as mulheres e bendito é o fruto do vosso ventre, Jesus.
1: Santa Maria, Mãe de Deus, rogai por nós, pecadores, agora e na hora de nossa morte. Amém.
0: Ave Maria, cheia de graça, o Senhor é convosco. Bendita sois vós entre as mulheres e bendito é o fruto do vosso ventre, Jesus.
1: Santa Maria, Mãe de Deus, rogai por nós, pecadores, agora e na hora de nossa morte. Amém.
0: Ave Maria, cheia de graça, o Senhor é convosco. Bendita sois vós entre as mulheres e bendito é o fruto do vosso ventre, Jesus.
1: Santa Maria, Mãe de Deus, rogai por nós, pecadores, agora e na hora de nossa morte. Amém.
0: Ave Maria, cheia de graça, o Senhor é convosco. Bendita sois vós entre as mulheres e bendito é o fruto do vosso ventre, Jesus.
1: Santa Maria, Mãe de Deus, rogai por nós, pecadores, agora e na hora de nossa morte. Amém.
0: Ave Maria, cheia de graça, o Senhor é convosco. Bendita sois vós entre as mulheres e bendito é o fruto do vosso ventre, Jesus.
1: Santa Maria, Mãe de Deus, rogai por nós, pecadores, agora e na hora de nossa morte. Amém.
0: Ave Maria, cheia de graça, o Senhor é convosco. Bendita sois vós entre as mulheres e bendito é o fruto do vosso ventre, Jesus.
1: Santa Maria, Mãe de Deus, rogai por nós, pecadores, agora e na hora de nossa morte. Amém.
0: Ave Maria, cheia de graça, o Senhor é convosco. Bendita sois vós entre as mulheres e bendito é o fruto do vosso ventre, Jesus.
1: Santa Maria, Mãe de Deus, rogai por nós, pecadores, agora e na hora de nossa morte. Amém.
0: Ave Maria, cheia de graça, o Senhor é convosco. Bendita sois vós entre as mulheres e bendito é o fruto do vosso ventre, Jesus.
1: Santa Maria, Mãe de Deus, rogai por nós, pecadores, agora e na hora de nossa morte. Amém.
0: Ave Maria, cheia de graça, o Senhor é convosco. Bendita sois vós entre as mulheres e bendito é o fruto do vosso ventre, Jesus.
1: Santa Maria, Mãe de Deus, rogai por nós, pecadores, agora e na hora de nossa morte. Amém. Thank you.

0: Pai nosso que estais no céu, santificado seja o vosso nome. Venha a nós o vosso reino, seja feita a vossa vontade, assim na terra como no céu.
1: O pão nosso de cada dia nos dai hoje. Perdoai as nossas ofensas, assim como nós perdoamos a quem nos tem ofendido. E não nos deixeis cair em tentação, mas livrai-nos do mal. Amém.
0: Ave Maria, cheia de graça, o Senhor é convosco. Bendita sois vós entre as mulheres e bendito é o fruto do vosso ventre, Jesus.
1: Santa Maria, Mãe de Deus, rogai por nós, pecadores, agora e na hora da nossa morte. Amém.
0: Ave Maria, cheia de graça, o Senhor é convosco. Bendita sois vós entre as mulheres e bendito é o fruto do vosso ventre, Jesus.
1: Santa Maria, Mãe de Deus, rogai por nós, pecadores, agora e na hora da nossa morte. Amém.
0: Ave Maria, cheia de graça, o Senhor é convosco. Bendita sois vós entre as mulheres e bendito é o fruto do vosso ventre, Jesus.
1: Santa Maria, Mãe de Deus, rogai por nós, pecadores, agora e na hora de nossa morte. Amém.
0: Ave Maria, cheia de graça, o Senhor é convosco. Bendita sois vós entre as mulheres e bendito é o fruto do vosso ventre, Jesus.
1: Santa Maria, Mãe de Deus, rogai por nós, pecadores, agora e na hora de nossa morte. Amém.
0: Ave Maria, cheia de graça, o Senhor é convosco. Bendita sois vós entre as mulheres e bendito é o fruto do vosso ventre, Jesus.
1: Santa Maria, Mãe de Deus, rogai por nós, pecadores, agora e na hora de nossa morte. Amém.
0: Ave Maria, cheia de graça, o Senhor é convosco. Bendita sois vós entre as mulheres e bendito é o fruto do vosso ventre, Jesus.
1: Santa Maria, Mãe de Deus, rogai por nós, pecadores, agora e na hora de nossa morte. Amém.
0: Ave Maria, cheia de graça, o Senhor é convosco. Bendita sois vós entre as mulheres e bendito é o fruto do vosso ventre, Jesus.
1: Santa Maria, Mãe de Deus, rogai por nós, pecadores, agora e na hora de nossa morte. Amém.
0: Ave Maria, cheia de graça, o Senhor é convosco. Bendita sois vós entre as mulheres e bendito é o fruto do vosso ventre, Jesus.
1: Santa Maria, Mãe de Deus, rogai por nós, pecadores, agora e na hora de nossa morte. Amém.
0: Ave Maria, cheia de graça, o Senhor é convosco. Bendita sois vós entre as mulheres e bendito é o fruto do vosso ventre, Jesus.
1: Santa Maria, Mãe de Deus, rogai por nós, pecadores, agora e na hora de nossa morte. Amém.
0: Ave Maria, cheia de graça, o Senhor é convosco. Bendita sois vós entre as mulheres e bendito é o fruto do vosso ventre, Jesus.
1: Santa Maria, Mãe de Deus, rogai por nós, pecadores, agora e na hora de nossa morte. Amém. Thank you.

Pelo sinal da Santa Cruz, livra-nos Deus nosso Senhor dos nossos inimigos. Em nome do Pai, do Filho e do Espírito Santo. Amém. Creio em Deus Pai Todo-Poderoso, Criador do céu e da terra, e em Jesus Cristo, seu único Filho, nosso Senhor, que foi concebido pelo poder do Espírito Santo, nasceu da Virgem Maria, padeceu sob Pôncio Pilatos, foi crucificado, morto, sepultado, desceu à mansão dos mortos, ressuscitou o terceiro dia, subiu aos céus e está sentado à direita de Deus Pai Todo-Poderoso, de onde há de vir a julgar os vivos e os mortos. Creio no Espírito Santo, na Santa Igreja Católica, na comunhão dos santos, na remissão dos pecados, na ressurreição da carne, na vida eterna. Amém. Pai nosso que estais nos céus, santificado seja o vosso nome, venha a nós o vosso reino, seja feita a vossa vontade, assim na terra como nos céus. O pão nosso de cada dia nos dai hoje. Perdoai-nos as nossas ofensas, assim como nós perdoamos a quem nos tem ofendido. E não nos deixeis cair em tentação, mas livrai-nos do mal. Amém. Ave Maria, cheia de graça, o Senhor é convosco. Bendita sois vós entre as mulheres, e bendito é o fruto do vosso ventre, Jesus. Santa Maria, Mãe de Deus, rogai por nós, pecadores, agora e na hora de nossa morte. Amém. Glória ao Pai, ao Filho e ao Espírito Santo, como era no princípio, agora e sempre. Amém. Ó meu Jesus, perdoai-nos, livrai-nos do fogo do inferno. Levai as almas todas para o céu e socorrei principalmente as que mais precisarem da vossa infinita misericórdia. São José, rogai por nós. Oferecimento do Terço de São José. A vós, glorioso São José, ofereço este terço em louvor e glória de Jesus e Maria, para que seja minha luz e guia, minha proteção e defesa, minha fortaleza e alegria em todos os meus trabalhos e tribulações, principalmente na hora da agonia. Pelo nome de Jesus, pela glória de Maria, imploro o vosso poderoso patrocínio para que me alcanceis a graça que tanto desejo. Falai em meu favor, advogai a minha causa no céu e na terra, alegrai a minha alma para a honra de Jesus, de Maria e vossa. Amém. Rezemos o Terço de São José, contemplando os mistérios da vida de São José em relação à Virgem Maria e a Jesus. Primeiro mistério, contemplamos o noivado de São José com Maria. Ó meu glorioso São José, nas vossas maiores aflições e tribulações, não vos valeu o anjo do Senhor? Valei-me, São José. Valei-me, São José. Valei-me, São José. Valei-me, São José. Valei-me, São José. Valei-me, São José. Valei-me, São José. Valei-me, São José. Valei-me, São José. Valei-me, São José. Valei-me, São José. Ó meu glorioso São José, tornai possíveis as coisas impossíveis na minha vida. Segundo o mistério, contemplamos a anunciação do anjo a São José em sonho. Ó meu glorioso São

tornai possíveis as coisas impossíveis na minha vida. Terceiro mistério, rezemos contemplando o nascimento do menino Jesus e São José dando ao menino o nome de Jesus. Ó meu glorioso São José, nas vossas maiores aflições e tribulações não vos valeu o anjo do Senhor? Valei-me, São José. Valei-me, São José. Valei-me, São José. Valei-me, São José. Valei-me, São José. Valei-me, São José. Valei-me, São José. Valei-me, São José. Valei-me, São José. Valei-me, São José. Valei-me, São José. Ó meu glorioso São José, tornai possíveis as coisas impossíveis na minha vida. Quarto mistério, rezemos contemplando a fuga de José, Maria e Jesus para o Egito. Ó meu glorioso São José, nas vossas maiores aflições e tribulações, não vos valeu o anjo do Senhor? Valei-me, São José. Valei-me, São José. Valei-me, São José. Valei-me, São José. Valei-me, São José. Valei-me, São José. Valei-me, São José. Valei-me, São José. Valei-me, São José. Valei-me, São José. Valei-me, São José. Ó meu glorioso São José, tornai possíveis as coisas impossíveis na minha vida. Quinto mistério, rezamos, contemplando a vida oculta de José em Nazaré. Ó meu glorioso São José, nas vossas maiores aflições e tribulações, não vos valeu o anjo do Senhor? Valei-me, São José. Valei-me, São José. Valei-me, São José. Valei-me, São José. Valei-me, São José. Valei-me, São José. Valei-me, São José. Valei-me, São José. Valei-me, São José. Valei-me, São José. Valei-me, São José. Ó meu glorioso São José, tornai possíveis as coisas impossíveis na minha vida. Lembrai-vos, ó castíssimo esposo da Virgem Maria, São José, meu amável protetor, que nunca se ouviu dizer que algum daqueles que invocaram a vossa proteção e imploraram vosso socorro tivesse ficado sem consolação. Com esta confiança, venho à vossa presença. A vós fervorosamente me recomendo. Ó, não desprezeis as minhas súplicas, Pai adotivo do Redentor, mas dignai-vos acolhê-las favoravelmente. Amém. Em nome do Pai, do Filho e do Espírito Santo. Amém.

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3: 4:04.
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2: 5:05.
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2: 6:05.
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0: produção Milícia da Imaculada.
1: Neste mês, a Igreja Católica convida a refletir, rezar e celebrar as vocações sacerdotal, matrimonial, à vida consagrada e leiga. Também hoje é primeiro sábado do mês, dia de devoção reparadora ao Imaculado Coração de Maria. Em 13 de julho de 1917, anunciou Nossa Senhora em Fátima: "Para impedir a guerra, virei pedir a consagração da Rússia ao meu Imaculado Coração e a comunhão reparadora nos primeiros sábados." E esta devoção revelou a vidente Lúcia em 1925, em Pontevedra, Espanha. Disse-lhe: "Olha, minha filha, meu coração cercado de espinhos que os homens ingratos me cravam com blasfêmias e ingratidões. Tu, ao menos, procura consolar-me e diz que prometo assistir na hora da morte com as graças para a salvação a todos os que no primeiro sábado de 5 meses seguidos se confessarem, receberem a comunhão, rezarem um terço e me fizerem companhia por 15 minutos meditando nos mistérios do Rosário com o fim de me desagravar. Seu coração rodeado de espinhos significam nossos pecados. Nossa mãe pediu atos de reparação com a devoção dos 5 primeiros sábados e nos promete as graças para a salvação. Consagremos-nos a ela e sejamos divulgadores desta devoção e reparadores do seu Imaculado Coração. Amém."
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3: Virgem Imaculada, minha Mãe Maria, eu renovo hoje e sempre a consagração de todo o meu ser, para que disponhais de mim para o bem de todos. Somente peço que eu possa, minha Rainha e Mãe da Igreja, cooperar fielmente com a vossa missão de construir o reino do vosso Filho Jesus no mundo. Para isso vos ofereço minhas orações, sacrifícios e ações. Ó Maria, concebida sem pecado, arrogai por nós que recorremos a vós, e por todos quantos não recorrem a vós, especialmente pelos inimigos da Santa Igreja, e por todos quantos são a vós recomendados. Pela intercessão da Virgem Imaculada, Nossa Mãe, abençoe-vos o Deus Todo-Poderoso, Pai, Filho e Espírito Santo. Amém.
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1: 클레빈, essa história machuca, viu?

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1: Felipe Araújo, de um jeito um tanto quanto diferente. Mais ou menos assim, ó.

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2: 7:05.
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2: 8:05.
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5: Casa da Clube, 8 e 7.

0: Vamos começar mais uma edição do Agita? Aqui pela sua Clube FM 100,7, a mais potente, a mais poderosa, a melhor e mais ouvida em toda a nossa região.
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0: Dia 1º de agosto, mês do cachorro louco, hein? Chegamos no mês do cachorro louco, toma cuidado aí com o cachorro louco pela rua, hein? Fique esperto, hein? Agosto é mês do cachorro louco, fique esperto aí, hein?

emoção no nosso show. Obrigado por tudo que vocês fazem por nossa carreira. Que Jesus Cristo esteja no coração de cada um de vocês. Obrigado mesmo, de coração.

0: 8h20 na Clube, sucesso de Marcelo Aguiar, hein? Pra gente matar saudades, pra relembrar, viajar no tempo, desbloquear memórias. O WhatsApp está liberado pra você participar, 14997-22007. Começamos mais uma edição do Agita na Clube FM, a rádio número 1 do Centro-Oeste Paulista. Bom dia!
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rádio favorita. Salve, salve, meu amigo Val Jackson. O Valdeci Barbosa já tá por aqui, mandando mensagem pra gente. Bom dia, Vovão. Como é que você tá, meu irmão? Nem de semana mais, viu? Nem de semana mais. Acordou cedo hoje, hein?

perdeu lá na aposta, é? Já cedo, 4 horas da manhã, no caminho do rato lá no buracão, aí no Maguila. O Zezinho e o Sendê. Toma guarda cedo mesmo no frio, né? O que será que foram aprontar lá no buracão? Já cedo lá na encruzilhada. Mandaram mensagem pra mim aqui já cedo falando que a galera tava lá já. Que barbaridade, não? Eita, nós, não. Eu não posso falar aqui no ar. Não tira a rádio do ar.

Bom dia, bom dia. O Bal falou pra você pagar a cerveja dele, que você tá devendo pra ele, viu? Será mesmo? Ele que falou. Não é eu não, ele que falou. Mandou mensagem pra mim e falou que você tá devendo cerveja pra ele, que você precisa pagar a cerveja dele. Valeu, vocês entendem aí, hein? Sei que você entende, eu vou falar no ar lá, ó. Você segura a bronca aí, porque ele tá ouvindo, hein? Olha lá. Escreveu aqui, ó. Deve mesmo. Não acredito. Que barbaridade. Bastante querosene ou não? Bastante querosene? O que vocês estavam fazendo já cedo lá no caminho do rato, lá perto do buracão? Hã? Eu nunca vi o cara apostar contra o seu próprio time. Vavá! Mavá! Sério mesmo? Claro que você viu. Aí o cara apostou.

mensagem aqui pra mim. Malemar chega aqui, já tava cheio de mensagem. Tá cheio aqui já de mensagem, olha. Otávio, Priscila do Pouso Alegre. Como funciona o que, meu querido? Quem é que tá mandando mensagem aqui pra mim? Cadê o nome? Não tá aparecendo o seu nome aqui, você que tem o final 7678. Tá. Bom dia, Rogério. Beleza? Que legal.

Paulinho tá mandando mensagem aqui já também. O Pacheco lá da Funilaria do Mó. Turma começou a encostar no barranco. Hominho ruim de pagar? É, ô louco, Gustavo. Ah, então você tá devendo mesmo, né? Porque você tá falando aqui, ó. Não, ele apostou que o Flamengo não ia ganhar do Inter. É, ele é flamenguista. É. Valdeci, paga pau pro Flamengo. Vixe, flamenguista. É. E aí falou que o seu amigo ruim de pagar. Chega!

coral maravilhoso cantando assim, ó. Olha.

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9: De volta, 8 horas e 34 minutos. O WhatsApp tá liberado para você participar. 14 997 22 1007.

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0: Para você começar o mês do cachorro louco muito bem informado, para você começar o sabadão muito bem informado. Os preços da carne de frango apresentaram estabilidade entre junho e julho, na maioria das praças acompanhadas. O equilíbrio entre a oferta e demanda contribuiu para a sustentação dos valores do mercado doméstico. Segundo pesquisadores, a oferta da carne está limitada em razão da ligeira redução no alojamento. Quanto à demanda, a procura se reduziu a partir da segunda quinzena do mês, movimento típico do período e reforçado pelas férias escolares. Esse cenário resultou em poucas oscilações nos preços ao longo do mês de julho da carne de frango. 25 para as 9.
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0: Bom dia! Estamos no ar com o Agita, né, ó?

0: Tamo juntos, na melhor e mais ouvida, ninguém larga na mão de ninguém, ó.
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0: Meu amigo Júlio César Bueno de São Manuel tá passando por aqui, mandando mensagem, né? Nosso carinho, nosso muito obrigado, viu, Julião?

sempre. Próxima moção é pra você então, né? Tá pedindo a música de Cristiano Araújo. Vamos trazer o som então de Cristiano Araújo lá pra São Manuel, terra do Tunique Tinoco, né?

Olha o que o camarão tá mandando aqui pra mim. Fala pro Val que vai ter churrasco de aniversário do sócio dele lá no boteco. O Paulo aparece lá. Nos braços do pai, hein? Ô, Gustavo, essa figurinha aí tá no braço do pai, né? Ai, meu pai do céu. Eu mereço já cedo sábado, viu? Semana que vem não venho mais, hein? Vou no Juquiri. Lá na Perlat tá sem vaga, não é possível. Não dá. É, eu já tô sabendo que vai ter esse churrasco aí, meu amigo Gustavo. Você tá atrasado. Camarão, tá atrasado. Paulo é irmão do camarão. Vó falou que o Paulo é seu irmão, viu? É. Falou, Paulo é irmão do camarão. Então vai ter churrasco lá hoje, né? Que maravilha. Boca livre. O que será que vão assar lá? Igualzinho? É mesmo? Parecido? Igualzinho, né? Não é parecido não, é igual mesmo. Nada parecido, igualzinho.

mês do cachorro louco? Agosto é mês do cachorro louco, hein? Cuidado, hein? Você sabe que você tem que andar... Ô, Val, presta atenção no que eu vou falar pra você aí. Agosto é mês do cachorro louco, você tá ligado, né? Então, cachorro fica babando pra rua aí, né? Então você tem que andar com um prego no bolso. Diz a lenda, reza o ditado, que no mês de agosto, mês do cachorro louco, você precisa andar com um prego no bolso. Por quê? Porque como a cachorrada tá tudo louca pra rua, eles atacam, né? Estão tudo louco, então eles atacam. Então se você carregar um prego no bolso, quando tiver um cachorro louco te atacando, você soca o prego na bananeira. Entendeu? Isso. Sem dó. Carca o prego na bananeira mesmo, mas sem dó. Entendeu? Porque daí o cachorro louco espanta e ele não vem te morder. Diz o ditado. Eu não sei se é verdade. Eu não sou dessa época aí, não. Entendeu? E aí diz que o cachorro louco não avança. Aí se não tiver a bananeira, você pega o prego e soca no... Que barbaridade. Ô louco, é mesmo? Ah, você já anda com o prego, o Gustavo? É. Esses dias o camarãozinho tava junto. Tava. Aprendendo já a carcar ovo na turma. É. Camarãozinho tava junto com o camarãozão. Aprendendo já a socar ovo na turma. É. O gordinho, é o gordinho. O Gustavinho. É. Falou que tá namorando, entendeu? Quer namorar. Carpir um terreno, ninguém quer, né? Agora namorar, eu falei, ô guri, você não tem nada pra ficar atrás de querendo namorar não, guri. Só pensar em estudar, ô guri. Levando ovo já cedo pra turma, é. Levando ovo já cedo pra turma. Então, meu amigo Val Jackson, ande com um prego bem grande, mais ou menos de um palmo, entendeu? E um dedo de grossura. No bolso. E olha que você vê o cachorro louco avançar no seu, você soca o prédio na bananeira, entendeu? Acha a bananeira rapidão, hein? Acha a bananeira rapidão, senão... Não tiver bananeira, você já sabe, não tem que carcar o prego, né? Não tem. Tá liso ainda, entendeu?

0: 8h58, bom dia.
1: Oi, bom dia.
0: Minha amiga Cláudia Valéria de Bocana também já tá por aqui mandando mensagem, né, Claudinha? Cacá, bom dia, já daqui a pouquinho já botei nem você, tá legal? Bom final de semana, bom sabadão, valeu pela companhia, valeu pela sintonia. Priscila Mello, Pouso Alegre. Bom dia, Rogério, tudo bem? A Priscila Mello do Pouso Alegre, de baixo. Tô na companhia do meu marido, Fábio Fusinelli. Toca uma música pra gente aí, bom final de semana. Beleza, então, vamos trazer um som pra vocês aí do Pouso Alegre. O nosso carinho, o nosso muito obrigado. Abraço também lá pro Nardão, né? Obrigado. Danielzinho, Damiãozinho, toda a nossa tropa, nosso carinho, o nosso muito obrigado aí no Pouso Alegre de baixo, hein?

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2: 9:04.
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Estamos de volta na programação da Clube pra gente abrir sequência em mais uma edição do Agita. Edição de sabadão. Bom final de semana pra você, ligado, curtindo a programação da Clube FM. 1º de agosto de 2026, mês do cachorro louco. Bom dia, hein? Próximo som lá pro meu amigo Valdeci Bravosa. Essa mesmo, hein, irmão? Essa é boa, hein? Valeu pelo carinho, valeu pela companhia, valeu pela sintonia. 9

0: Estamos de volta, 9 horas e 11 minutos. Vamos lá para o WhatsApp, 14997-2207. Janaína tá por aqui, tudo bem, Jana? Bom dia.
1: Bom dia, Rogério Moraes. Estou aqui na escuta, toca a música do Panda para mim.
0: Agora.
1: Um ótimo sábado a todos. É a Janaína aqui.
0: Valeu, Jana. Beijo no coração, minha querida. Bom final de semana, valeu por estar curtindo a programação da número 1 do Centro-Oeste Paulista.

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0: hoje está em Muracanha. Bom dia, Cacá.
1: Bom dia, Rogério. Bom dia, tudo bem?
0: Tudo ótimo, melhor agora.
1: Estamos de
0: você.
1: Folguinha hoje.
0: Aí sim,
1: estamos aqui em Muracanha.
0: Maravilha.
1: Manda um abraço para Dona Maria, para Edenilson Melo e para Ana Paula.
0: Valeu, Cacá, Ana Paula, Edemilson, Dona Maria. Nosso carinho, nosso muito obrigado, pessoal aí de Muracanha. Cacá pediu Zezé de Camargo e Luciano, hora H. 9h24, bom dia.

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4: É hora de você soprar a poeira, tirar a teia de aranha e já dar aquele gás no volume aí. Porque tem musicaço com cara de sabadão à noite, mas a gente vai trazendo sabadão de manhã pra você. E não tamo nem aí pra quem pintou a zebra, né? O filme Flashdance

baita som pra vocês já ir entrando no clima, ó. Patrimônio Mundial na programação da número 1. 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

9h33, tem mensagem aqui do meu amigo Guilherme. O Gui tá participando pela primeira vez aqui com a gente. Pelo que eu me lembro, viu, Gui? Vamos ver a mensagem do Guilherme, então. Família Clube só aumenta no nosso horário. O nosso carinho, nosso muito obrigado e gratidão sempre, né? Bom dia, Rogério. Aqui é o Guilherme Pérez e Jaú do Sila. Ligado sempre na Clube. Manda abraço pra minha mãe, Denise. Toca um mandão pra nós do João Paulo e Daniel, Estrela Perdida. Ótimo final de semana. Opa, Gui. Nosso carinho, nosso muito obrigado. É a primeira participação aqui com a gente no nosso horário, né? Seja bem-vindo. Você faz parte aí da família Clube. Nosso carinho, nosso muito obrigado também pra mamãe Denise, né? Pessoal lá no Sila, nosso carinho, nosso muito obrigado. Gratidão sempre. Valeu. Tá aqui o som, ó, de Brotas pra todo mundo. Pra gente matar saudades e relembrar. Saudoso João Paulo. João Paulo e Daniel, 25 pras 10, minha estrela perdida.

inferno. É inverno. 938, vai mandando mensagem pra cá, 14997-22007, liberado pra você participar na programação da sua rádio favorita. Logo tem novidade aí pra você que acompanha a gente aí pelas redes sociais, hein?

0: é diferenciado. Nosso carinho, o nosso muito obrigado, gratidão sempre, tá legal? Vamos lá pro WhatsApp, Macatuba tá por aqui. Vai mandando mensagem, 14997220007 é o WhatsApp. O Ronaldo tá por aqui, fala Ronaldão, bom dia.
1: Bom dia, meu amigo Rogério, tudo bom?
0: Tudo certo.
1: Manda uma moda pra nós, por favor, aí. Ah. Milionário Zé Rico, a carta.
0: Opa, essa eu toquei agora há pouco, vou trazer um outro som pra você. Pode ser? Quem traz outra pra você aí do Milionário José Rico.
1: Valeu, tudo de bom aí.
0: Tudo de bom pra você também, tudo de melhor, viu?
1: Rogério, esse mês aqui começou agora, é o mês que vai começar os programas domingo também?
0: É.
1: Começar trabalho domingo também? Tá ansioso, hein?
0: É, muito amigo você, hein, fanfarrão, hein? Você é um puta de um fanfarrão isso assim, viu, Ronaldo? Aí do Macatuba. Ô, Alex, conhece o Ronaldo aí, Alex? Ô, Alex da Conexão, você conhece o Ronaldo aí de Macatuba? Da oficina? Hã? Fala pra você, um fanfarrão, né? Vou começar amanhã. Você espera sentado aí, viu? Amanhã nós estamos aqui ao vivo. Espera sentado. Fanfarrão. Dá um baita no fanfarrão, viu, meu amigo Ronaldo? É. Você trabalha de domingo também? Hã? Nem de sábado eu não quero vir mais. Nem durante a semana eu não quero vir mais. Eu vou vir de domingo. Eu tô enjoado já de trabalhar. Aguento mais. Barbaridade. O que é?
2: Sério, beleza?
0: Beleza.
2: A turma aqui de Macatuba, tudo gente boa.
0: Ah, é?
2: Você tem que trabalhar mesmo domingo, Rogério.
0: Ah, você fica
2: na sua casa sem fazer nada mesmo?
0: Vai, vai, viu? É. Ah, outro fanfarrão aí também. Você trabalha de domingo aí também, Alex? Esse é o Alex da Conexão lá de Macatuba. Você trabalha de domingo também, ó? Hã? Trabalha, né? É. Você trabalha de domingo também. Sim, sei que você trabalha de domingo. Dia inteiro você fica aí na loja. Você, o Ronaldo, ficou. O Ronaldo ficou o dia inteiro na oficina lá. Né? E você ficou o dia inteiro aí na loja de domingo. Tô sabendo. Tratar dos largatão lá na praça, lá em frente ao cemitério, você não quer, né, Ronaldo? Hein, Alex?
2: Ah, eu posso trabalhar se você trabalhar aí na rádio.
0: Ah,
2: eu já trabalho até meio-dia.
0: Ah, tá. Sei. Puta de um fanfarrão. Morrer de bem vocês, viu? Você, do Ronaldo, morrer de bem vocês.
2: Já viu aquela música do César e Paulinho? Companheiro, companheiro.
0: Sei. César e Paulinho, nosso amigo de Pedreiras. Alô, Daiane, tudo bem, minha querida? Alô, Aninha, Carlos. O Marcelo Guaraná lá no salão de cabeleireiro, nosso carinho, nosso muito obrigado. É, companheiro é companheiro, só tô sabendo. E fanfarrão é fanfarrão, não é? Ou não? Não é, Ronaldo? Alex, em vez de te ajudar a defender aqui, você vem pôr gasolina no fogo, né? Morrer de bem dos seis. Ô, Ronaldo, pega o Alex e vão tratar dos lagartos lá no, na frente lá do cemitério, lá na praça. Tá lotado lá, Largatão Pintado. Vai lá tratar lá, viu? Vê se vocês ficam fazendo essas palhaçadas aí. Vai cuidar dos largatão lá na praça lá do cemitério em Macatuba. É.
2: Ó, pensando bem, gente vai fazer um abaixo assinado aí pra mandar pro dono da clube.
0: Pode fazer.
2: Que você vai ter que trabalhar no final de semana. Ou no sábado ou no domingo. É. Beleza?
0: No sábado eu já tô trabalhando aqui. É mais o quê? Sábado eu já tô aqui. Hoje é saldo. Ana Cláudia tá chegando também. Vocês são tudo forgado, igual cárcere de palhaço, entendeu? É a hora do mundo acabar em barranco pra morrer encostado, isso sim. Cada uma que me parece doa, viu? Segunda-feira não vem. Juquiri. Vamos pro Juquiri. É, Ronaldo? É. Você é um baita de um fanfarrão, Ronaldo. Você trabalha de domingo aí também, Ronaldo? É. Sei, trabalha sim. Sei. Olha lá.
1: É bom que de domingo é 100%, né? É dobrado o salário.
0: Ah, tá. Sei, sim. Truco! As gargantas de ouro do Brasil. Ridículo e miserável. Uia, rapaz, eu vou procurar uma moda do Ridique Miserável. Sabia que tem? Ridique Miserável. Tem, procura aí, tem. Tem. Entrei no rádio, era criança já.

0: Bom dia, Ana Cláudia, tudo bem, minha querida? Bom sabadão, bom final de semana, bom começo de agosto, hein? Cuidado com o mês do cachorro louco, hein? Primeiro de agosto, mês do cachorro louco. É, cuidado, hein? Cuidado, cuidado. Apareceu a Margarida, olê, olê, olá. Quem acertar ganha um fardo de querosene, hein? Quem acertar vai ganhar um fardo de querosene agora, na hora. Quem será, hein? Jamil, você acertou. O Val acertou. Cachorro banheiro. Quem será que vai dar um fardo de querosene pra você, Val? Só não falei quem vai dar um fardo de querosene pra você. Eu acho que é o Camarão, ele tá devendo um litrão pra você. Ele já aproveita e já dá um fardo de querosene. Tem 770 minutos o áudio do Jamil. Nos braços do pai. Jamil está nos braços do pai. Jamil Potunduva tá por aqui, eu vou falar pra você, apareceu a Margarida, olê, olê, olá, né? Quer ver? Olha lá.
1: E aí, Rogério?
0: Olha lá.
1: Eu queria pedir uma música pro senhor.
0: Senhor tá no céu.
1: José Felipe e Ana Castelo. Ué, acho que é Ana Castelo e José Felipe.
0: Alô, e? Jamil, meu querido.
1: Sua boca, a mente.
0: Sua boca, a mente.
1: Deve ser isso mesmo.
0: Acho que é.
1: Se você tocar, meu, muito obrigado. Se não tocar, obrigado também.
0: Sabadou, hein?
1: Depois amanhã você corre descansar um pouquinho.
0: Você tá na moda, hein, Jamil?
1: Bom dia pra você, bom programa. Bom final de semana, né?
0: Já vai?
1: Vai te.
0: Já vai?
1: Ah, esqueci aqui. Ah, querosene, né? Oh, meu Deus do céu. Tá frio com uma querosene gelado, né? Mas pra quem gosta de gelado, é bom. Eu tô com uma tosse aqui que eu não aguento.
0: Mas o gelado é bom pra
1: tosse. Deixa eu parar por aqui, vai ficar longo, né? Curtir e melhor, né? Não é verdade?
0: É.
1: Curtir e melhor, né? Tchau. Deus abençoe você.
0: Amém. Deus abençoe você também, a Sueli, toda a nossa tropa aí no... na Potunduva, tá? Já arrumou o celular, Jamil? Hã? Ou você tá usando o celular da Sueli? Pois você dá um cascainho pra ela, tá? Coitada da Sueli, fica usando o crédito da Sueli, o Wi-Fi da Sueli aí. Pois você dá um cascainho pra ela, tá? Ajuda ela lá pra ela pôr um crédito, entendeu? Não é só pra ficar usando o celular da Sueli não, viu? Gastando todo o crédito dela, entendeu? Pra ajudar também. Porque acho que você não arrumou ainda seu celular, né? Tomou a querosene um pouco mais? Abraçou o Saci? E aí derrubou o celular no vaso sanitário, né, Jamil? Que barbaridade, hein, Jamil? Ei, lasqueira, não? É, aí, o Gustavo... Eu não conheço essa figurinha, né? Essa figurinha aí ficou boa pra caramba, hein, o Gustavo? É? Paga cerveja pro Val. Além do litrão, mal um fardinho, tá?
2: É.
0: Mal um fardinho de querosene, que ele acertou. Eu falei que quem acertasse o áudio que tava chegando aqui, ele acertou de primeiro, já viu. Só não falei quem ia pagar a cerveja, né? É, Alex, já viu, Alex, é. O Alex também já acertou, mandou aqui, já viu. KKK, o Alex lá de Macatuba. Jamilzinho, beijo no coração, viu, meu querido? Nos braços do pai, Jamil. Ô, oh, meu pai, eu mereço, hein? Eu vou morrendo e ainda não vi de tudo na vida. Jamil, tá aqui, ó. Zé Felipe e Ana Castela. Sua boca mente. Jamil, daqui a pouco tirar o pó da garganta, hein, Jamil? Tirar o querosene, hein? Geladinho vai bem, Jamil.

0: Deixa eu ver o que meu amigo Alex tá mandando aqui lá do Javi.
1: Bom dia, meus amigos.
2: Camarão não paga nem a luz pra dormir, imagina uma caixinha de cerveja.
0: Ai, ai, ai, mexendo no vespeiro, hein, camarão? Hã? Não paga nem a luz pra dormir, um litrão, né? Imagina a caixinha de cerveja, hein, camarão? Que barbaridade. Essa foto aí vai na cabeceira do túmulo, essa vai. Essa vai. Com certeza, essa é boa, hein? Essa foto aí é boa pra caramba, não? Essa é aquelas fotinhas de cabeceira de túmulo mesmo. Igualzinho. É perfeito, é igualzinha, viu, camarão? É igualzinha. Olha lá, vocês morrer de bem dos seis aí, não é possível. Morrer de bem dos seis aí. Pode fazer, eu não ligo. Tô nem aí. Olha a rapaziada lá. Deixa eu ver o que o Alex tá mandando aqui pra mim, lá na rapaziada da loja.
3: Ô, Jé, você acha que é um trabalho? Eu trabalho e tô atendendo ainda, ó.
0: Olha que barbaridade. Ó. Olha lá. Uma fala, que rádio que é essa aí? O rapaz lá é louco, hein? Não é possível. Interna. Interna? Búfalo? O que é esse búfalo aí? Tô mandando foto em querosene búfalo. O louco, vixe. Esse não, hein? Esse querosene aí sai fora. Não, sai fora. Esse querosene aí não dá, não. Esse é o querosene do mal? É o búfalo. Querosene perfumado, búfalo. Eucalipto, é eucalipto que ele gosta? Vixe, esse aí não, hein? Sai fora, esse querosene eu não quero, não. Esse aí não. Esse é bom pro Jamil. Mandar esse querosene aí pro Jamil, manda agora pra ele, quer ver? É, ô Jamil. Fala que eu não dou nada pra você, que eu nunca dei nada pra você, que você quer que eu dou um celular pra você, né? Vou mandar um querosene pra você aí, Jamil, ó. Aí, presente pra você, Jamil. Pode beber. Abre a foto aí e bebe, Jamil. Eu duvido você beber esse querosene aí. Se você beber esse querosene aí, ó, eu levo um fardinho pra você. Abre a foto e bebe, Jamil. Já viu a foto? Que barbaridade, gente. Aí não, né? Ó, Rodrigo tá aqui também. Meu amigo Genivaldo Teixeira de Bitinga. Oi, GG, bom dia. Já vou ouvir seu áudio, meu querido. Guilherme Pérez, Jaú. Silabauab, nosso carinho, nosso muito obrigado. Alô, Potunduva, alô, Herosa. Alô, Padissani. Olímpia, obrigado, hein? Fazendo um eco em toda a Central de Paulista. Eco nos quatro cantos de Jaú. Fala clube, né? Eu só tenho que agradecer e dizer gratidão sempre, né? Carinho. Desculpa as brincadeiras que a gente faz aqui, né? Robertinha tá por aqui também. O Pachequinho lá do Mó. Mandando vídeo pra mim aqui da funeraria do Mó. Pessoal lá na oficina central, nosso carinho, nosso muito obrigado. Zé Eduardo, Eduardo, pessoal lá no Esquinão, obrigado. Gratidão sempre, hein? Pessoal lá na Reforce, Dieguito. Nosso carinho, nosso muito obrigado, hein, Filipinho? Valeu, irmão! Meu amigo Paulinho Flamengo, pessoal lá da Eleições Paulista, nosso carinho, nosso muito obrigado. Na Bracel, os motoristas, né? Motorista da Devito, obrigado, hein? Nosso carinho, nosso muito obrigado. O que é, Jamil? Mas vai, hein? O que é, Jamil? Bebe esse querosene, eu duvido você beber esse querosene aí, Jamil.
4: Ô, Rogério.
0: É, olha, voltou.
4: É querosene em latinha, não em garrafa de prato.
0: Não, mas eu sou bom.
4: E o que é bom pra tosse?
0: Eu sou bonzinho. A latinha é muito pouco, entendeu? Muito pouco, falei, ó, muito pouco. A latinha é pouco, entendeu? Esse aí é meio litro, filho. Quero ver você beber esse aí, ó. Presente pra você, abre a foto e bebe aí, duvido. Tô pagando uma vez você beber. Essa aí, ó, dá três latinhas essa aí, entendeu?
4: Um limão? Litro. Com querosene ou com cerveja? Ah, eu não acredito muito não nisso. Agora, se for limão com pinga, limão cravo, de preferência, cravo. Aí eu acredito, viu? É. Xaropinho, uma cachaça com limão, Eu acredito que diminui é bem a tosse.
0: Diminui.
4: Ah, diz que é bom também café quente.
0: Café quente é bom.
4: Vem aí, Rogério, manda pra nós aí, fazendo favor.
0: Já mandei,
4: o que é bom.
0: Esse querosene aí, bebe ele. Você falou que eu nunca dei nada pra você aí,

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0: Já estamos de volta, 10 horas e 6 minutos, já mandando mensagem pra cá. 14997-2007. Bom dia lá pro meu amigo Edinho, lá no Randometo, nosso carinho, nosso muito obrigado, gordão, pessoal lá, curtindo o nosso programa, Exército Clube, Tropa Clube. Valeu, hein? Gratidão sempre. Priscila, abraço pra você, minha querida. A Cláudia. Janice Alves, tudo bem, Janice? Bom dia. Seja bem-vinda entre as nossas ouvintes. O Gui, lá no Sila, né? O Guilherme Pérez. A dona Denise, nosso carinho, nosso muito obrigado. O Juninho Padeiro tá por aqui também. Bom dia, bom dia, bom dia, Juninho Padeiro. Valeu. Bom final de semana. Gratidão sempre. Minha amiga Ana Cláudia também. A meta para agosto é orar e confiar nas promessas de Deus. Bom dia, bom final de semana, Rogério. Para você também, minha querida. Gratidão sempre. Olá, sou a favor do Rogério trabalhar de segunda a sábado, das 8 às 14 horas, Albuquerque Doce Sinos. Ah, é, né? Muito amigo vocês aí, né? Nosso carinho, nosso muito obrigado. Morrer de bem dos seis também, viu? A favor que a gente fica aqui até 2 horas da tarde, né? É. A orelha minha tá ardendo pra caramba. Vixe, não estão falando mais que dá medo, não? Não é possível um negócio desse. Oi. Enjoado já de trabalhar, passando mal. Vixe, não aguento, tô passando mal. Não tô bom hoje, não tô legal. Hoje não tô igual aos outros dias, não. Tô pior. Bem pior. Vai dar muito pra meio-dia? 2 horas, viu? 2 horas. 60 e 20 minutos. Vixe, imagina até 2 horas da tarde. Imagina o domingo, então. Para que eu vou pular. Não der pra parar, põe aí uma segundinha aí, reggae, nós vamos pular. Não é possível. Segunda-feira não vem. Não é possível, é. Ah, o Emerson mandando mensagem aqui pra mim de Lençóis Paulista. Emerson Migliorini. Emerson Migliorini, Lençóis Paulista, tudo bem, Emerson? Bom dia, meu querido. É a primeira participação com a gente aqui no nosso horário também, né? É como eu sempre falo, gratidão sempre. O nosso Família Clube só aumenta aqui. É igual o coração de mãe, sempre cabe mais um. Valeu, Emerson. Obrigado, viu? Gratidão sempre. Um abraço pra você. Minha amiga Cicinha de Lençóis Paulista. Ana Rosa Giacomini. Galera aí da Master. Robinho, obrigado, hein? Marquinho Jordão, gratidão sempre. Valeu. Pessoal da Pacheco tá mandando mensagem aqui também. Será? Será? Hein, Val? Ela faz vídeo ouvindo a gente, hein? Você viu só? Legal, gratidão, viu? Obrigado. É, pode beber que é bom demais, viu, Jamil?
1: Oi.
0: Segunda-feira eu não venho.
1: Tá fervendo, por favor.
0: Olha lá. Olha lá.
2: Ô,
0: tá
2: Rogério.
0: Oi.
2: É o Jamil de novo, Rogério.
0: Eu sei que é você.
2: Me informa uma coisa.
0: Segunda-feira não vem, viu?
2: Favor. Quem ganhou o ovo?
0: Segunda-feira.
2: Foi ontem ou é hoje o sorteio? É
0: daqui a pouco.
2: Se for hoje, você põe meu nome no ar.
0: Vou colocar, é daqui a pouco.
2: Se foi ontem, você põe meu nome no ar também.
0: Viu?
2: Olha, e se eu ganhar, eu agradeço muito você, que eu tô sem mistura
0: ovo,
2: aqui,
0: né?
2: Tá?
0: Esse aqui é levar ovo.
2: Arroz branco, papai.
0: Mas é melhor, é bom demais. É bom
2: bem
0: demais,
2: fritinho, arroz, bem cozidinho, bem feito.
0: Lá do zap do ovo.
2: Não precisa nem de cebolinha, nem de cebolô, né? Ô, barbaridade. Manda pra
0: para
2: nós
0: que
2: no ar
0: eu quero
2: aí, quem ganhou.
0: Passa!
2: Se não foi eu, vou ficar triste,
0: passa!
2: Mas fazer o quê, né? O programa é seu. Obrigado, Rogério.
0: Segunda-feira a rádio tá fechada. Viu, Jamil? Segunda-feira a rádio não tem rádio. A rádio fecha segunda-feira, viu? É, ovo lá do zap do ovo, lá do Gustavo Ovo. 999-08-4622, tá? 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Quer melhor que arroz branco? Ainda bem que tem arroz branco pra comer, viu, Jamil? É. Bebe o querosene que eu mandei pra você, abre a foto e bebe o querosene aí, tá? Aproveita, é de graça. Aproveita, é de graça. Você viu só, Gustavo Ovo, que você me arruma, rapaz? Meus ovos mandou aqui. Daqui a pouco ele vai lá no boteco, tem churrasco, hein? Manda pra ele, manda. Aí, pra ele colocar no arroz. Pera aí, já vou mandar já. Isso. Ó, você tava pedindo ovo, Jamil? Acabou de chegar aí, ó. O que você acha? Tá bom, mãe? Tem dois aí. Hã? Bom demais, né? É do zap do ovo, é do Gustavo Ovo aí. Aí, pode abrir a foto e fritar o ovo. Tem dois aí, ó. Tá bom? Isso, Jamil. Aê! Abre a foto e frita e come com arroz branco. Igual você falou, não precisa de nem cebolinha, não precisa de nada. Tá bom? Segunda-feira a rata tá fechada, viu, Jamil? Não abre. Não vem segunda-feira, viu? Não vem segunda-feira, pode esquecer, né, Paulinha?
1: Bom dia, Rogério, tudo bem? Toca pra mim, por favor, Felipe Araújo, panda.g, ótimo dia.
0: Vamos tocar, agora. Então o Jamil já volta com o áudio, vamos logo, senão ele já vem com o áudio aqui. Você viu só? Quer ovo, quer querosene, quer celular, quer cervejinha, fardinha.

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2: 10 horas e 14 minutos.
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0: Tamo de volta, hein? 10h16. O Edinho tá por aqui, tá falando que dá 100 dinheiro. Vai dar muito pro pagamento, hein? Barbosinha! Vai dar muito pro pagamento, Barbosinha!
1: Pouco, meu!
0: Olha o Edinho lá do ornamento, quer ver?
2: Eu vejo. E meu amigo Rogério Moraes,
0: e aí,
2: quer
0: Edinho?
2: Sarar a ressaca? Vai pro bar do Madruga!
0: Lá não se lava lá.
2: De segunda a sábado, das 8 ao meio-dia, vem pra clube você também. Agita aí, agita aí.
0: Agita no escritório.
2: Com Rio Negro e Solimões. É o Edson daqui do Orlando Meto.
0: Edson do Orlando Meto, viu só? Agita aí com o Rio Negro e Solimões, ele quer. Viu só? Olha a hora. Sou sem dinheiro aí sim, hein? Tô novo pra ir pro braços do Pai Celestial, será? Bora trabalhar. É. Que barbaridade, hein, Edinho? Misericórdia, não é possível um negócio desse, não. Oi. Não é possível. Mariazinha, bom dia, tudo bom, minha linda? Bom final de semana pra você, obrigado, hein? Gratidão sempre. Vamos tocar uma moda? Vou tocar uma moda aqui. Tem áudio aqui de Bitinga também. Tudo quanto é lugar tem áudio aqui, não? Anda mais que notícia ruim. Ixi. Vamos lá, então. Deixa eu mandar um salve lá pro meu amigo Celso Santos. Tudo bem, Celcinho? Valeu pela companhia, viu, meu querido? Bom final de semana. Minha amiga Mari, garçom do Tietê. Tudo bem, Marinha? Bom final de semana. Luana Carneiro lá em Dois Corres. Obrigado pela companhia, viu, Lu? Bom final de semana. Ao Natal de Mariri também tá por aqui. Mandando áudio. Márcio Bugarelli tá mandando áudio. Tá de Mariri. Mirielle Silva de Itaju. Obrigado pela companhia, obrigado pela sintonia. Ao Rodrigo da garagem também tá mandando mensagem pra cá. Fala, Genivaldo! Genivaldo Teixeira de Bitinga, capitão nacional do bordado, tá aqui, ó.
3: Fala, Rogério, bom dia. Tudo na paz?
0: Tudo.
3: Tudo tranquilo?
0: Belezeira.
3: Toca das antigas aí do Alan Jackson, Little Beach.
0: Little Beach, opa, ó. Essa aqui, ó. Ó que som da hora, hein? Vamos envergar esse prédio hoje? Botar ele na vala.

0: Luiz Henrique, aquele abraço, hein? Alan Jackson, Little Beach, 10h20. E é isso aí, meu amigo Edinho, tá mandando vídeo aqui pra mim. Do que é isso aí, Edinho? Tá fazendo o que aí, Edinho? Ah, calçado. Vídeo de calçado. Tá trabalhando hoje. Lá no Orlando Mendes. Hoje é palmilha. Ah lá, trabalhando com palmilha. O Edinho lá do Orlando Mendes. Não é possível, hein? Sério mesmo? Pegou o ovo aí, Jamil? Não é possível, hein?
1: Ô, oi. Rogério, obrigado pela fotografia de dois ovos.
0: Não é fotografia, não, é pra você fritar e comer aí com arroz branco. Você não tá reclamando que não tem mistura? Mandei o ovo aí pra você.
1: Dois tá bom, viu? Pra mim tá bom. É pouco ainda, mas tá bom. Um no almoço e um na janta. Sabe por quê?
0: Não, tá bom demais.
1: A Sueli não come ovo, rapaz. É enjoada essa mulher. É pop.
0: O negócio é o seguinte, é dois ovos aí, tá bom. Você é um só? Tem dois aí. Você é um só e tem dois ovos aí.
1: Enjoada. Ela não gosta
0: fala
1: de
0: assim
1: bife,
0: que ela vai cortar o celular seu.
1: Você acha, rapaz?
0: Oi.
1: Eu não tenho um centavo nem pra comprar um ovo. Ela gosta de colchão mole. Ah,
0: é o fim.
1: Essa tá demais, não tá?
0: Não mereço.
1: Aguenta
0: mesmo,
1: isso hein? Pra você ver. Ó.
0: Eu mereço, hein,
1: pra
0: Jamil.
1: Mim,
0: eu mereço,
1: até injeção, que é de graça, na testa, pra mim é vantagem.
0: É, né?
1: Porque é de graça também, né? Na testa ainda.
0: Aí vai, né?
1: Desde graça que vai. Me dão a injeção.
0: É.
1: Se eu for comprar, não quero, não tem dinheiro.
0: Socar uma bezetacil no C, pode ser?
1: Eu não ganho dinheiro nem pra comprar um ovo.
0: Ah, não.
1: Agora eu ganhei dois ovos.
0: Você ganhou dois.
1: Eu não tenho dinheiro pra buscar o ovo, pra pagar. Nossa, 30 senhora, ovos.
0: Misericórdia.
1: E o homem só entrega de 30.
0: Ah, é, né?
1: Então você mandar ele trazer dois ovos aqui pra mim que você me deu.
0: Pega essa foto aí e frita ele ou cozinha.
1: Eu agradeço. Obrigado, Rogério. Hoje eu vou ter mistura no almoço e na janta. Desde que você mande antes de meio-dia.
0: Daqui a
1: agora
0: pouco.
1: Você mandar depois de meio-dia?
0: Isso aqui é a hora ainda, além de eu mandar, eu já mandei pra você aí, ó, mandei cedo, 10h10, tá aí, ó, pro seu ovo.
1: Fiquei na janta.
0: Abre aí e frita. Chega, para que eu quero descer.
1: Hoje eu tenho mistura, hein, Rogério?
0: Misericórdia, eu vou mereço fazer... mesmo, hein, meu pai do céu. Assim. Vou pagando todos os pecados aqui.
1: Eu vou comer frito, molinho.
0: E o outro, você vai fazer o quê?
1: Antes do almoço.
0: Já sei o que você vai fazer com o outro. Eu já sei o que você vai fazer com o outro.
1: Um ferro nele e assar no fogão de gás.
0: Ah, não. Põe na churrasqueira. Põe na churrasqueira. Faz uma churrasqueira de tijolo aí, põe na calçada e assa na calçada. Chama a vizinhança pra comer. Já tá bom.
1: Bem assadinho mesmo.
0: É, sim.
1: Aí eu vou comer. Agora, o querosene...
0: O querosene você bebe junto, já mandei pra você também. Querosene de búfalo e dois ovos aí do Augusta Ovo.
1: Do zap do ovo. Junto com o ovo aí?
0: Já mandei,
1: também,
0: já mandei.
1: Vai
0: já
1: mandar
0: mandei.
1: Os dois pra mim, né?
0: Já mandei, tá aí já. Um 10 e pouco e o outro lá antes. Já tá aí, chega.
1: Você vai trazer
0: chega.
1: Aqui.
0: Chega!
1: Você manda. Ah, não vou forçar muito a barra nossa amizade, não.
0: O Edinho tá mandando duas aqui, ótima tá programação,
1: uma
0: parabéns.
1: Pra janta.
0: Misericórdia, você imagina se fosse ruim, hein, Edinho?
1: De almoçar, né?
0: Imagina se fosse ruim, Edinho.
1: Com ovo. Ai. E acompanha uma latinha de querosene.
0: Já mandei aí meio litro de querosene pra você, búfalo.
1: Kika não é?
0: Se você quiser outra querosene, eu pego no posto de gasolina e levo
1: verdade,
0: também pra você.
1: Amigão.
0: Tá bom? Chega.
1: Bom mano. Dia e boa.
0: Misericórdia, não é possível, viu?
1: Boa tarde pra nossa, você.
0: Ó, que eu fui arrumar,
1: eu sou de
0: não?
1: Acordo também com você trabalhar de
0: trabalhar
1: segunda a sábado.
0: É. De sábado eu já tô aqui.
1: Às 3 horas. Ah, só lá. Que eu aumento um pouquinho mais, das 8 às 6 horas da tarde.
0: Mamar
1: viu?
0: No boi você não quer, né?
1: Porque às 6 horas tem outro
0: mamar
1: programa
0: no boi,
1: chefe
0: não
1: lá,
0: quer,
1: você
0: né?
1: Sabe, né? Não vou falar também, né? Chefe é brabo.
0: É.
1: Tá bom, Rogério?
0: Tá bom, não.
1: Obrigado,
0: tá
1: Rogério.
0: Cavalinho
1: obrigado
0: chuva,
1: pelo dobro, viu?
0: É. Pega
1: você
0: aí
1: nunca
0: o...
1: deu nada pra ninguém?
0: Já dei sim, aí.
1: Você já deu a caixinha de cerveja pra aquele camarada que ganhou?
0: Já dei, já.
1: Eu acho que não.
0: Mandei a fotografia pra ele.
1: Fechada?
0: Mandei o retrato pra ele de 20 caixas de cerveja. Igual eu fiz pra você aí. Eu mandei a foto de dois ovos aí do querosene. Você abre e bebe o querosene e abre a foto do ovo e frita. Frita, faz churrasco, faz o que você quiser aí, entendeu? É. Fica à vontade,
1: segunda
0: né, seu?
1: Segunda a sábado?
0: Fica aí.
1: Das 8 às 3 horas.
0: Tá repetindo, Jamil?
1: Só que eu falar também, né?
0: Falar o quê?
1: Chefe é brabo.
0: Vai.
1: Tá bom, Rogério?
0: Eu mereço.
1: Obrigado, Rogério. Obrigado pelo dobro, viu?
0: De nada.
1: Você nunca deu nada pra ninguém?
0: Eu não sei o que
1: você já
0: pensa.
1: Deu a caixinha de cerveja pra aquele camarada que ganhou?
0: Sim.
1: Eu acho que não.
0: Você só
1: acha. Fechada?
0: Você só acha.
1: Então, já que dois ovos vai me dar e vai trazer aqui
0: não
1: aí.
0: Não dou nada,
1: viu?
0: Não. Se quiser,
1: dinheiro,
0: compra.
1: Não tem carro, nada pra ir aí.
0: Ah, eu pego um jegue. Pega um jegue.
1: Ou você vai mandar o.
0: Pega um jegue.
1: O zap do ovo.
0: Presta um jegue aí de um vizinho, sei
1: trazer
0: lá.
1: Aqui.
0: Pega um jegue do vizinho aí, de alguém aí, não passa e vem buscar. É, não é possível um negócio desse, não, amor. Hã? Não é possível,
1: tá bom? Bom dia, Rogério.
0: Barbaridade, Sabador. Meu pai do céu.
1: Dia de limpeza na firma.
0: Bom.
1: Manda um abraço pra todo mundo aí.
0: Beleza.
1: Um abraço. Você
0: viu cada coisa, Pico, não?
1: Pacheco.
0: Não aguento,
1: Davi.
0: Ixi.
1: Limpeza na oficina. Uhul, sábado. É depois só queimar
0: bem
1: a carne.
0: Feito,
1: hein?
0: Pra você também.
1: Queimar a carne e tomar um gelinho.
0: Aí sim, hein? Nem convida
1: aí,
0: nós, né?
1: Boa tarde pra todo mundo.
0: Passa a localização aí pra nós passar lá, tomar uma carne, uma cerveja e levar o Jamil. Pelo menos ele come um churrasquinho, entendeu? Tá reclamando que dá medo. Nossa, nos braços do pai tá reclamando que dá medo. Viveu até agora, graças a Deus, um montão. Ainda tá reclamando que não tem isso, não tem aquilo, entendeu? Ele tá falando que a Sueli só quer carne, entendeu? Além dele usar o celular da Sueli, ele fica falando mais dela, entendeu? Olha cada coisa. Segunda-feira tá fechada a rádio, já viu? Não vem. Tô louco. Eu vou ter que aumentar a dose do remédio, não é possível. Olha a hora, 10h27. Quarta muito pro pagamento? Hã? Tropa, quarta muito pro pagamento?

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3: Já estamos de volta, 10h32. Sobre as vinhetas novas aqui de agosto, né? Vamos ver se ficaram boas, apresentar pra você. Depois você vai conhecendo as novas vinhetas e a programação da rádio, né? Durante a programação aí. Vamos ver se ficou boa, senão nós já carga o pó aqui no Armandinho no ar já aqui também. Já desce o cacete nele também no ar aqui, entendeu? Vamos ver se ficaram boazinhas aqui. Algumas só, hein? Vou colocar algumas aí pra você ver, tá? Pra você ouvir, melhor dizendo. Ó, pra ver pra quem tá no site e no aplicativo. No rádio, ouvir. Vamos ver aqui se ficaram boas.
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3: Boa. Pegar as menores pra você. Depois você vai ouvir aí, né? Durante a programação, a gente vai apresentando pra você, entendeu? Durante a semana, durante a programação, se eu voltar aqui segunda-feira. Então não foi, ó, pro Juquiti.
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3: Beleza, ele é anunciante, olha, promo de gatinho, né? Vamos ver aqui.
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3: 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Outra aqui, ó.
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3: Vinhetas novas pra gente mexer na plástica.
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3: Maravilha, como diz o Caipira, maravilha, né?
4: Os aqui, verdadeiros donos da sua casa.
3: Quem
4: sabe
3: é?
4: Como é?
3: Sabe,
4: pra
3: né?
4: Você é só.
3: Não é o gatinho e o cachorrinho.
4: Ah, humano que traz comida e dá água.
9: E o que mais?
4: Ah, e.
5: Mais nadinha.
4: 8 de agosto, Dia Internacional dos Gatos. Parabéns a esses mini ditadores peludos que nós aqui da rádio amamos de verdade.
3: A gente ama mesmo, né? Quem tem gatinho, ama. Eu tenho a minha saqui lá, eu amo ela. Ó, canhoteiro,
4: hoje
3: canhoteiro,
4: é o dia
3: ó.
4: Mundial de cerca de 10% da população do nosso planeta.
7: Eles são
3: canhoteiro.
7: Famosos pela alta adaptabilidade,
4: artisticamente criativos e muito inteligentes.
7: Escuta só:
4: Leonardo da Vinci, Messi, Maradona, Lady Gaga, Zezé de Camargo, Justin Bieber,
3: olha,
4: Ayrton Senna, Gustavo Kiefer,
3: tudo canhoteiro.
4: Bill Gates, Mark Zuckerberg,
3: tudo Obama, que escreve com a mão esquerda. Ou chuta com a perna esquerda.
4: São especiais.
3: Tudo canhoteiro.
4: Hoje, 13 de agosto, Dia Mundial do Canhoto. Parabéns.
3: Grande coisa.
4: Por sobreviver em um mundo feito ao avesso.
3: Olha aí pra quem pintou a zebra.
4: Na Clube.
3: Vamos ver.
4: De volta. Voltamos.
3: Ainda
4: estamos
3: não.
4: De volta.
3: Ainda não voltei. Karma.
10: Estamos de volta.
3: Agora Clube. Chega, né?
4: Que
3: mas
4: tal
3: você vai ver, né? Tem uma mais legal do que a outra. Então. Né? Bacana pra caramba. Beleza? Não é mesmo? Meu amigo Emerson, menino Glorini, Lençóis Paulista. Valeu, meu irmão. Gratidão sempre, hein? Obrigado. Quem é que tá por aqui mandando mensagem? Minha amiga Kela, Albuquerque dos Oficinos. Abraço pra vocês aí, bom trabalho, viu? É o Rodrigo da lá garagem Lava Cara.
11: Meu amigo, bom dia a você, a todos os ouvintes.
3: Pera aí, começar de novo? Porque eu tô com pressa e você tá falando muito devagar, tá? Vamos,
11: meu amigo,
3: com pressa.
11: Bom dia a você, a todos os ouvintes da Clube da Melhor do Brasil. Por aqui, Rodrigo, garagem Lava Cara, passando pra desejar um final de semana abençoado a todos. E perguntar se já pode, ou tá cedo ainda. Falta muito pra meio-dia?
6: Ah, Rogerião, toca pra nós aí, assino com um X, com o Zé Neto Cristiano. E eu quero oferecer pro meu amigo Flávio, da JF Cell, pro pessoal da Rádio Alarme, que tá aqui na empresa instalando as câmeras. Oferecer pro meu compadre Dr. Lannison, pro meu parceiro Anderson, e pro meu gerente Theo Pieres, e pro pessoal lá do Zap do Ovo. Um bom final de semana a todos, que Deus abençoe.
3: Tá com pressa? Tá acelerado aí, ó. Eu tô com pressa, você tá falando de devagar, eu tô atrasado, entendeu? Escuta.
6: Tá de palhaçada, hein? Tá engraçadão hoje.
3: Tá com pressa, tá engraçadão hoje. Rodrigo, tá com pressa, Rodrigo? Onde você vai que você tá com pressa assim, desse jeito, Rodrigo? Que barbaridade, hein?
11: Da clube da melhor do Brasil. Por aqui, Rodrigo, Garagem Lava Car, passando para desejar um final de semana abençoado a todos. E perguntar se já pode, ou tá cedo ainda. Farta muito para meio-dia?
3: Olha, cada coisa.
11: Ah, Rogério.
3: Farta muito pro pagamento?
11: Toca para nós aí, assino com um X, com o Zé Neto Cristiano.
3: Eu toco o que eu quero.
11: E eu quero oferecer pro meu amigo Flávio.
3: Escuta o que tá tocando aí, tá bom demais, entendeu?
11: Pro pessoal da Rádio Alarme, que tá aqui na empresa instalando as câmeras. Oferecer pro meu compadre, Dr. Lannison.
3: Escuta o que tá tocando aí, tá bom demais.
11: Meu parceiro Anderson. E pro meu gerente, Theo Pieres. E pro pessoal lá do Zap do Ovo. Um bom final de semana a todos, que Deus abençoe.
3: Puxando o saco, fazendo média, hein? Fazendo média com o Zap do Ovo.
6: Tá palhaçada, hein? Tá engraçadão hoje, hein?
3: Fazendo média lá com o Gustavo Ovo. Tá querendo ovo, hein? Chegado no ovo isso aí, viu? Gosta de levar ovo isso aí, viu? Esse é chegado. O Coruja gosta de levar ovo, hein, Gustavo Ovo? Falar pra você, hein? É, chegado. Toca aí, toca o que eu quero. Escuta o que tá tocando aí na rádio e tá bom demais. Entendeu? Ô, Gério, abraço, viu? É a Priscila do Pouso Alegre. Beijo no coração, viu, Pri? Tudo de melhor pra você, tá? Você também, viu, Juninho Baleiro? A foto do Lula. Barbaridade, hein? É, mas gente aqui mandando mensagem pra mim? É, manda pra ele? Manda, já mandei. Ô, Edinho, tá bom, meu querido? Alô, Bahia. Alô, Serrinha, Bahia.
8: Um grande abraço, meu lindo. Rogério.
3: A Mariazinha.
8: Um abraço pra você, viu?
3: Beijo
8: um
3: no coração,
8: abraço,
3: minha linda. Graças a Deus, tudo bem.
8: Eu adoro da Rádio Clube,
3: hein? A gente adora você também, viu? Você faz parte da família Clube. Gratidão sempre, viu, Mariazinha? Como é que tá o tempo aí na sua cidade? É bonito, hein? Eu vi na televisão, Serrinha. Procura aí pra você ver Serrinha. Quem tem curiosidade de conhecer, aí, ó. Faz uma busca aí na internet e vê aí. Serrinha, Bahia. Tá de boa, bonita, hein? Cidade turística. O que você quer, Gustavo? É. Você viu o negão atrás dele? Vamos mandar pra ele, hein? Ixi, pode mandar pra ele ou não? Nos braços do pai. Farta muito pro pagamento? Cada uma que a turma inventa, não? Pode mandar pra ele ou não? Essa foto aí, ó. Não, deixa quieto. Olha lá. É só ovo que rola. Uma, duas, três, quatro, cinco, seis, sete, oito bandejas de... Aquela bandejona com 30 ovos. Bandejona gigante lá. É. Aí... Ele pegou figurinha minha, colocou camisa do Palmeiras, colocou o dedo do meio, né? E mandou pra mim. Pode fazer, eu não ligo não. Viu, Rodrigão? Eu não tô nem aí. A turma vai lá na rede social da gente, lá no Instagram, @FalaRogério. Pega a figurinha nossa, printa, coloca saia, coloca batom, coloca a camisa do Palmeiras, camisa do Santos, e coloca tênis, e tira tênis, e... E faz um monte de coisa e manda pra gente. Esparrama no zap aí de Jaú, da região. Eu não tô nem aí, pode fazer. Eu não ligo, pode fazer. Se dane pra não falar outra coisa, viu? Se fada. Fada. Entendeu? Entendeu? É, olha lá. O Rodrigo da Lava Car é uma. Mandou pra mim aqui, ó. Foi lá, ó. Ele teve a cara de pau, a pachorra de lá na rede social, printar foto. Colocou no Photoshop, colocou aí, ó. fez a montagem, né? Colocou a camisa do Palmeiras da gente. Pode fazer, não tô nem aí. Se dane, viu, Rodrigo? Se dane, não tô nem aí. Não quero nem saber quem pintou a zebra. Só que você acha que é só você que faz figurinha dos outros, é? É só você? Ó aqui, ó, que mandaram pra mim do C, ó. Que é esse negão atrás do C aí, ó. Você acha que é só você que faz figurinha dos outros, é? Os outros fazem figurinha do C também, é? Pussify, é,
9: não foi eu que fiz, não.
3: Não quero nem
9: foi
3: saber.
9: Foi eu que fiz, não, viu?
3: Não quero nem saber.
9: Fizeram e mandaram pra mim. Aí, olha que beleza. Agora fizeram a minha.
3: Tá vendo? Eu sou o centro aqui, ó. Eu comando tudo aqui, ó. Eu recebo de tudo quanto é lado aqui, as figurinhas, montagem, viu? Quem é esse aí? Quem é esse aí, Rodrigão? Meu querido. O que tá fazendo aí atrás do C? Olha o Paulinho Flamengo, já tá por aqui também. Bom dia, Rogério! Hoje... Eita, nós, é? Tá de luto, morreu um primo. E nosso sentimento toda a família aí, viu, Paulinho? É. Hoje estamos de luto por um primo. Um abraço, Rogério. É o Paulinho Flamengo de Benedês. Nosso sentimento a toda a família aí, né? Nossas condolências aos familiares, aos amigos, aos parentes. Abraço, viu, Paulinho Flamengo? Força aí, meu querido. Já mandei, viu, Gustavo? Vamos mandar lá pro Jamil também. Essa é pra você, Jamil. Aê! Maravilha, viu, Jamil? Olha o Edinho. O Edinho mandou uma, duas, três, quatro, 470 mensagens, depois ele apagou tudo. Depois dessa eu vou ali, eu volto já. Zé Neto e Cristiano, os caras de Rio Preto.

0: Tô no ar com mais uma edição do Agita. Grava áudio e manda pra cá, 14997-2007. Tá liberado pra você participar aqui da boa.
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0: É, meu amigo Emerson Miglorini de Lençóis Paulista, mandando mensagem pra gente aqui. Cara, ouço você, músicas dos anos 90, hein? Gratidão, viu, meu querido? Seja bem-vindo aí entre os ouvintes da Clube FM, faz parte da família Clube FM, nosso carinho. Nosso muito obrigado, viu? Ó, o Marquinho Pérez também tá por aqui. Bom dia, Rogério. Galera da Clube FM. Marcos Pérez e Jaú, toca aí pra nós. Tapão na raba. Beleza, cara. Vamos encaixar aí. Entra na fila aí, tá? Entra na fila aí, Marquinho. Marquinho, Flavinho, Ariel, Mineirinho, pessoal do CEPRO, do Saenja, valeu pela companhia, viu? Tudo de miópodo pra vocês. Bom sabadão. Meu amigo Vanderlei, pessoal lá em Laje Marangoni, obrigado, viu? Dando um trampo, curtindo o nosso programa, nosso carinho, nosso muito obrigado. Meu amigo Zete em Areiópolis, tudo bem, Zete? Abraço, meu querido. Tony Moreno, Bauru, tudo bem, Tony? Bom final de semana, hein? Valeu, gratidão sempre. Alô, Natal, falta muito pro Natal? Falta muito pro Natal?
3: Bom dia, Rogério Moraes.
0: E aí, Natal?
3: Lavando o poçante vermelho aqui na porta de casa e curtindo sua programação.
0: Bem feito você.
3: Hoje você toca uma pra mim? Onde você tocou pra minha cunhada? E pra mim, você toca hoje?
0: Vamos tocar uma moda boa aí pra
3: você. Eu quero ouvir Cássia Heller, Malandragem.
0: Senão você escuta o que tá tocando.
3: Ô, Rogério,
0: tá
3: falta bom muito pro sábado da fogaça? Você come, hein, meu?
0: Ixi. Vai lá ajudar a igreja. Falta muito pra pagamento, seuzinho. Pra meia-dia, falta 1h10 só. E pro pagamento? Hã? Fala pra nós aí, todo mundo. Vai mandando o um zap aí. Se falta muito pro pagamento. Ó, o Val já mandou aqui. E lasqueira. Ô, Márcio, o que você quer, Márcio? Fala, Marcinho. Você tá na beira do mangue, Marcinho? Cuidado, hein?
4: Bom dia, Rogerão, menino!
0: Fala, menino!
4: Burguinha direto do mangue, menino! Toca a purpurinha pra mim, menino!
0: É cada coisa,
4: direto rapaz. Do mangue!
0: Cadê o Ayrton Rosa? Ô, Ayrton Rosa! Aguenta, hein? Ô, Marcio, você tem notícia do Ayrton? Ayrton, como que é que ele falava? Ayrton Rosa, você tem notícia do Ayrton? Onde será que tava Ayrton? Sumiram com o Ayrton? Hã? É, será que sumiram com o Ayrton? Será que guardaram o Ayrton? Que barbaridade, não? Que barbaridade. Deixa eu ver o que o meu amigo Emerson Miguelin tá mandando pra cá. Opa, mandou um vídeo da hora aqui, o CD, né? Vamos ver se. Olha que legal, rapaz. Night 7, Hot 97. É 97. CD, né? Vamos ver mais aqui. Deixa eu ver se eu sei esse aqui. É que passa muito rápido. Tem bastante aí, hein, Emerson? Tudo da década de 90. Ó, que legal. Conheço bastante aí, hein? Só sonzeiro, hein, Emerson? Bacana, hein? Gostei. Track Hits 92, Technotronic, tá passando, eu tô vendo, é bacana, legal, hein, cara, coleção boa você tem aí, hein, irmão, Dance, bacana, hein, tem bastante, Remix Hits, só fera, hein, só sonzeira aí, Emerson, Electronic Dance, ixi, um mais da hora do que o outro, bacana. Bacana, hein, Emerson? Coleção boa, hein, irmão? Valeu, hein? Daqui a pouco nós vamos trazer um som pra... Pega um som aí. Manda aí. Manda pra gente aí. Se quiser gravar um áudio, Vitamina Clube Hits. Bacana. É. Legal. E escolhe um som aí da década que você quer. Grava um áudio, manda pra nós aqui. Ou manda texto aí. Top Surprise. Bacana, hein? Vamos ontem, hein? Não acaba mais, hein? Vixe. Bastante, hein, Emerson? Bastante. Ou você manda texto aí pra gente também. Pede um som e nós vamos tocar pra você, meu querido. É a primeira vez que tá participando com a gente. Só criança boa você tem aí, irmão. Hã? Só criança boa você tem aí, irmão. Beleza, hein, cara? Valeu, Lençóis Paulista, terra do... capitão do livro, né? Obrigado, gratidão sempre. 10h52, malandragem lá pro Natal de Bariri.
2: Sou uma garotinha.
0: Daqui a pouco a gente volta, aguenta aí.

0: começou na hora da programação, som de Cássia Eller e Malandragem. Aqui em 100.7.
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0: Aô! Vamos no ar com mais uma edição do Agita. A macro região tá conectada, ligada e interagindo em tempo real.
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0: Vai mandando mensagem pra cá, 14997-22007.
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0: Ó, o Rogério ao vivo aí, ó!
4: Rogério Moraes!
0: Ó, tem áudio aqui do primão Luiz Otávio, né? O Costa, lá da Beira Rio. Epa! Como é que você tá, Luizito? Tá bom, meu irmão?
5: Bom dia, Rogério Moraes.
0: Fala,
5: aqui é o Luiz Costa, aqui, companheiro, lindão. Bela programação da Clube FM, hein?
0: Mal menos,
5: companheiro.
0: Né? Bondade sua.
5: Ótimo. Coloca esse sabadão pra mim aqui, pra mim e pra Rosa aqui. Uma
0: Rosa,
5: ótima música
0: bem,
5: aí,
0: Rosa?
5: Com Alexandre Pires aí, né? Facas, tá? E bom sabadão e bom programa pra você, irmão. Beijo. Tchau, tchau, querido.
0: Valeu, meu querido. Alô, Rosa. Obrigado, hein? Gratidão. Bom final de semana, bom sabadão. Tá aqui, ó. Alexandre Pires, 10h57, Facas da Clube.

0: Alô Rosa, alô Costa. Beijo no coração, gratidão sempre. Bom final de semana. Pessoal curtindo a gente lá, né?
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0: Meu amigo Márcio Bugarelli Cardoso, por onde anda o Ayrton Rosa, o morcego? Será que guardaram o morcego, Márcio? Tá na beira do mangue, né? E lasqueira, minha amiga Luzia tá por aqui também, o Ronaldo tá por aqui também. Vamos ouvir o pessoal lá do Pouso Alegre. Fala, Nardão, bom dia.
2: Ô, Rogério, parabéns pela programação aí.
0: Barbaridade.
2: Manda um abraço pro Damião, pra Francisca, pra, pro Paulo, da construtora Paulo Cruz, pra turma do boteco aqui, ó. Mano, é.

tá vendendo. Tem esse vinil, é, tem, eu conheço também, viu? Louca Latino, Funk Pump, né? Opa, sonzeira, né? Tem vinil também, tem também. A rádio também tá lotada de vinil. Tem mais de 50 mil vinil, esperando 80 mil vinil se não tiver mais. Tudo que, do tipo que você pensar tem, viu, Emerson? Vamos fazer o seguinte, já que o Emerson tá nessa vibe aí, vamos trazer um som pra você matar a saudade, né? Vamos viajar no tempo? Vamos relembrar, né, ó? Ó! Lembra dessa sonzeira aí, ó? Tempo da discoteca, onde você colava lá pra dar uns maio, né? Onde era o point, né?

sonzeira, sonzeira, hein? Vamos fazer o seguinte, vamos lá pro WhatsApp, 997-22-1007, o Dadá Jardim Estádio tá por aqui. O quê? O quê? Bom dia, meu amigo Rogério, é o Dadá Jardim Estádio. Manda um abraço pra nós aqui. Estamos na casa da cunhada Maria José, curtindo a Clube FM. Opa, maravilha, hein? Ó, oh, querosene da hora lá, o pessoal tá mamando, hein? Vixe, devagar, hein? Puta som da hora ouvindo a gente lá e um querosene lá. Bom demais. Abraço todo o pessoal aí do Jardim Estádio, hein? O De Corintiano, Dadá, Maria José, gratidão sempre, hein? Obrigado, viu? Obrigado. O Marquinho tá aqui também, ó. Opa, mandou foto aí, ó. 100.7 lá no radião.

0: maravilha, hein? Ah, agora que eu entendi. Esse som aí é no bug, né? Hein, Marquinho? Marquinho Pérez, é isso, né? O Marquinho Pérez mandou uma foto pra gente aqui de um bug da hora, amarelo. Bem da hora esse bug beat aí, hein? E ele mandou a foto do rádio do bug. Ligado lá em 100.7, na Clube FM. Opa, que legal, hein? Nós da Rolê de Bug, ligado na Clube FM, hein, no Agita. Isso, opa, que legal, hein? Obrigado, gratidão sempre, hein? Carona, olho no trânsito, ouvido colado na Clube, hein? Clube! Marquinho Pérez, valeu, hein? Obrigado, cara, obrigado. Que buguinho da hora, hein, meu? Gostei do bug, hein? Sempre juntos, gratidão sempre, viu, meu irmão? Só tenho a agradecer, não tenho palavra, só agradeço. Obrigado, obrigado. É, o Emerson mandou aqui. Amo o vinil. Opa, é da hora. Obrigado, viu, Marquinhos? Bug da hora, hein? Gostei do bug. Chique. Parabéns aí pelo bug, hein? Valeu. Da hora. 11:07. A minha amiga Lu tá por aqui também. Fala, Lu!
1: Bom dia, bom Fernando.
0: Bom dia.
1: Você conhece esta música aqui?
0: Que moda.
1: Que por fim foi eu quem que fiz a letra e eu que gravei. Ai, ai, Deus, essa aqui, ó.
0: Céu,
1: uau, que legal. Nós dois pelados aqui. Que nem seu pai, sua mãe, sua avó, sua tia. Indecente. É. A gente tem que ficar vestida de cultura. Daí não tem jeito. Paz, quando Lu, a coisa fica dura. Rogério, toca essa pra mim. Eu sou a Lu, aqui do centro de Jaú. Beleza, muito obrigado. Lu. Ótimo final de
0: eu
1: semana.
0: Eu que agradeço,
1: para
0: minha
1: você.
0: Querida. Valeu, viu? Eu vou procurar essa música aí. Vou pegar essa letra que você cantou aí e vou procurar, porque eu também não sei que moda é essa aí, não. Se alguém ouviu puder nos ajudar, tudo bem. Senão eu vou procurar, tá bom, Lu? Belezeira? O que você quer, Rodrigo? Fala, Rodrigo. O que você quer, Rodrigo?
2: Pelo amor de Deus, essa música é bem velha mesmo, hein? Eu nem sei. Nunca ouvi uma música dessa.
0: Que
2: coisa
0: música
2: de
0: dessa?
2: Velho mesmo, hein?
0: Que música
2: é sua dessa? Época, Rogério?
0: É. Essa, você tá falando do Summer Hits, né? É da sua época. Você não conhece a música Negão aí na foto atrás de você? Você conhece, né? É. Só você que pode fazer figurinha dos outros, é? Tá pensando o quê? Luzia Corradini, tudo bem, Lulu? Bom dia.
3: Bom dia, Rogério.
0: Que
3: bom
0: barbaridade,
3: dia, não, Luzia.
0: Cada coisa,
3: toca
0: não, Luzia.
3: Uma música lá.
0: Do
3: Chamo
0: quê?
3: Samu.
0: Chamo
3: mando
0: Samu
3: pra todas as minhas amigas.
0: Vamos tocar. Vamos tocar o Samu pra você, viu, Lulu? Tá bom, minha querida? Agora. Vou tocar agora. Vamos fazer o seguinte, ó. Vou tocar o Samu. Vou pro intervalo comercial. Dadá tá mandando foto. Deixa eu ver aqui a foto. Beleza. Vou tocar o Samu, Patrícia Manoela, nossas amigas, né, de Bauru, a Pátia Manu. Após a música, intervalo comercial e na sequência a gente vai voltar com o flashback até o meio-dia, beleza?

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2: 11 horas e 12 minutos.
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0: programação da Clube pra gente começar mais uma super sequência diretaça aqui no Agita, meu jovem. O WhatsApp tá liberado pra você participar. 14 997 22 1007. Grava seu áudio e manda pra cá. Você capricha aí, a gente agiliza por aqui, ó.
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0: 11 e 14, vamos juntos até o meio-dia.
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0: 11 e 15, vamos trazer clássico pra você até o meio-dia, hein, Lulu? Fala, Lulu, fala, Lulu. Fala, Lulu.
5: Rogério, que vergonha. Eu esqueci o seu nome.
0: Não tem problema, minha linda. Desculpa, você mandou aí, aqui, Rogério, desculpa. Tranquilo.
5: Você é um amor de todos nós. Fique em paz, minha querida. Amanhã, ok? Essa daí é pelado, pelado, nunca, mão na bota.
0: Tá, vamos tentar trazer esse sonho pra você. Belezeira, belezeira.

0: Caio Moraes.
1: 997-22-1007, é pra lá que a gente vai. Enquanto isso, na Sala da Justiça. Enquanto isso, na Caverna do Dragão. Alô, Damião.
2: Bom dia, Rogério Moraes. Aqui é o Damião, do Boteco do Nardão.
1: Fala, Damião.
2: Bom dia, eu quero a Rádio Clube em peso aqui no Boteco do
1: daqui
2: Nardão.
1: Daqui a pouco
2: hoje,
1: eu tô aí, irmão.
2: Espetinho na faixa hoje pra
1: eu tô
2: comer.
1: Ligado, daqui a
2: e
1: pouco
2: dá um
1: eu vou
2: salve
1: aí.
2: Pro Dudu acordar, que ele tá de ressaca.
1: O Dudu?
2: Tchau, obrigado. Maravilha. Um abraço pra Mirelle Domingos, um abraço pro Cristian e pro Fernando Foloni, que eu sou fãzaço de vocês. Tchau.
1: Beleza, meu querido. Gratidão sempre, viu, Dudu? Viu, Damiãozinho? O Dudu precisa tomar uma pra rebater, né? Ele precisa tomar uma pra rebater. Senão não vai aguentar. Querosene, tirar o pó da garganta. Maria Madalena Sandra.

0: Like a Play Madonna na programação da sua rádio favorita, 11h32. Pedrinho tá por aqui, Jardim América, pedindo passagem aí, né, ó?
1: Bom dia, meu amigo Rogério, tudo bem, meu querido?
0: Fala, Pedrinho.
1: Sabadão, hein?
0: Pode crer, irmão.
1: Toca aí pra nós, Alcione, meu ébano. Um abraço, bom final de semana.
0: Beleza, valeu. Gratidão, Pedrinho. Abraço ele, abraço Jamil, obrigado, hein? Gratidão sempre. Fala, Márcio, como é que você tá, meu irmão?
2: A versão português dessa música é assim: acabou a gasolina e o carro não foi mais. Não foi mais.
0: Olha cada coisa que eu tenho que aturar.
2: Acabou a gasolina e o carro não foi mais.
0: Meu pai do céu.
2: Acabou a gasolina e o carro não foi mais.
0: Vamos, tô com pressa.
2: Não foi mais.
0: Vamos.
2: Me
0: acaba
2: a gasolina e o carro não foi mais. Me
0: acaba
2: a gasolina e o carro não foi mais.
0: Que barbaridade, hein, Márcio? Completa, Márcio. Esse é o Márcio Bugarelli Gardoso, lá da beira do Mangue. Cadê o Ayrton Feliciano Rosa? Hã? Cadê o Ayrton Feliciano Rosa? Opa, meu amigo Cezinha Pintor, hein? Oi, Rogério, beleza? Só música dos tempos bons, trabalhando e viajando nos anos 90. Ô, tempo bom, hein? Pode crer, hein, Cezinha? É o Cezinha Domingos, Cezinha Pintor, colorindo o mundo, hein? Valeu. Gratidão, viu? Obrigado. O Dadá tá aqui no Jardim Estádio. Meu amigo Rogério, eu faço parte da família Vox de Jaú. Possível divulga o encontro de carros antigos na Praça do Museu de Jaú. Estaremos lá. Clube tá de bem com a vida, tá legal, tá de bom. Opa, que legal, hein? Todo mundo convidado então pra prestigiar lá, ó. A família Vox de Jaú, eu tô ligado. Tem um monte de Fusca, né? Um monte da hora, um mais bonito do que o outro, igual esse seu aí, ó. Puta Fusquinha da hora, hein? Vixe! Branquinho, ó. Que ano que é esse Fusca aí? Já vi, 73. É, família Fusca de Jaú, 1973. Vixe! Não era nem nascido ainda, já tem o Fusca. Belezeira, Dadá? Lá do pessoal do Jardim Estádio, obrigado, hein? Ó, o Juninho Padeiro tá mandando pra cá, lembra dessa? Qual é essa? O duro é... Entendeu o que você escreveu aqui, Juninho? Club. Não consigo decifrar o que você escreveu aqui, Juninho. O Juninho escreveu no papel de pau. Tirou foto e mandou pra mim. Não era mais fácil você já escrever direto aí no zap, Juninho. Hã? Ele escreveu num caderno com caneta, num papel de pão lá. Tirou uma foto e mandou pra mim. Mas não era mais fácil escrever direto no zap? Ele escreveu, lembra dessa? Não consigo entender o que tá escrito aí. Ô, Vandé, o que você quer, meu irmão?
3: Bom dia, meu amigo Rogério, bom dia.
0: Vamos. Vai dar muito pro pagamento, isso sim. Pra meio-dia, não, pro pagamento, sim.
3: Sabadão, hein? Rapaz, acordei agora há pouco.
0: Aí, vida boa, hein?
3: Daqui a pouco, preparar o filho pra dar um choquinho, né?
0: Dá um choque.
3: Gostar, amigo, no barco, tomar uma gelada, né?
0: É, pra rebater.
3: Ô, Gerão, se der tempo aí, toca pra nós aí.
0: Querosene.
3: Coisa de La Vita com Eros Ramazotti. Quero curtir aqui de camarote.
0: Entra na fila aí, irmão.
3: Forte abraço aí. E um bom final de semana aí.
0: Beleza,
3: que Deus abençoe seu programa.
0: Amém, irmão.
3: E toda a sua equipe de trabalho aí.
0: Valeu, meu Gerão.
3: Tamo junto.
0: Valeu, meu querido. Cadê o Joel, o rei da reciclagem? Onde tá o Joel? O rei da reciclagem. Ah, o Alex figura. Figura, né? Ei, Alex. Tá, esse aí tá nos braços do pai, viu, Alex? É, meu amigo Marquinho Pérez. Puta buguinho da hora, hein? Buguinho no bom sentido, né? Bugão. Da hora, viu? Gostei do bug aí. Vixe, da hora. Bonito pra caramba. 9 horas. 8 horas, Marquinho. Segunda-feira começa 8 horas, viu? Segunda-feira começa 8 horas. O que é, Márcio Bugarelli? Fala.
1: Aí o Feliciano Rosa não quer mais que faz cover porque tava querendo cobrar cachê com cachê. Ai, não tem cover. Nem o Michael Jackson cobra cachê. É. Nem a Jaine cobra
0: onde
1: cachê.
0: Será que anda aí?
1: Que com a Ayrton vai querer cachê? É. Não, parei.
0: Onde dá o Ayrton?
1: Então, não. Acabou. Alguém agora, só boninha do Mangue, menino. Abraço.
0: Alguém sabe o paradeiro do Ayrton Feliciano Rosa? Vulgo morcego. Tá voando que dá medo, hein? Morcego voa de dia ou só de
4: já
0: noite?
4: Já desisti de desligar.
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4: Ai, ai, ai. Que raivinha. 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
0: É, Marcel, hein?
1: Eu acho que é o único morcego que voa de dia, menino. E voa, hein?
0: Bastante. Bastante, beira do mangue.
1: Abraço.
0: Beira
1: do e mangue. Quando nós ia jogar bola, que a bola era dele, só que ele sempre foi o mais ruim, né?
0: Você...
1: Aí tinha que deixar ele jogar por causa da bola.
0: Se não jogar, ninguém joga. Se não jogar, ninguém
1: quando
0: joga.
1: Quando deixava eu jogar, ele catava a bola e levava embora. Quando ele não caía no time, quem queria catava a bola e ameaçava embora. Outro dia nós cercou e falou, hoje você não vai embora com a bola.
0: Que barbaridade. Cada uma que eu vou falar tempo, pra você, hein? O Márcio Bugarelli Cardoso, ele tá falando do Ayrton Feliciano Rosa, o vulgo morcego. Ô, Márcio, e o irmão do Ayrton, Adilson, será que tá morreu? Não, né?

0: tomando cerveja e ouvindo a gente, né? Nosso carinho, nosso muito obrigado. Olha lá o Val, o Gustavo lá do Zap do Ovo. Olha lá, tá pago, já pagou o litrão pro cara. Mandou foto da churrasqueira, tá dentro churrasco lá no boteco, ó. Da chapa também, hein? Bom demais, hein? E bom demais, hein, Gustavo? Bom demais, bom demais. Onde foi o Adilson, hein? Não morreu o Adilson, não, irmão do morcego,
1: morreu,
0: né?
1: Morreu nada, menino. Erva ruim é de ar no mato, não. Tá trabalhando lá com os preários lá embaixo e...
0: Ah, no frango?
1: É capaz de estar até escutando, será? Lá do... É cocareca, né? Você passa perto dele, não dá pra conhecer, mas porque cocareca, carequinha, carequinha.
0: Não lembro mais.
1: Ficou igual o Rogério Rosa. Liso, menino, na parte de cima, menino.
0: Tu vai ficar bravo com nós, hein? Tu vai ficar bravo com a gente, hein, ô Márcio? Ô Preário, Ricardo, abraço, hein? Ô Adirce, meu irmão lá no frango, hein? Obrigado. Frango Jussara, valeu.

0: o som do Eros Ramazzotti e Tina Turner, hein? Coisas de la vida, sonzeira, sonzeira, sonzeira. Indicação do som do meu amigo Vanderlei. Gratidão sempre, hein? Olha o Leima ouvindo aqui pra gente aqui. Da onde será, hein, a tropa? Churrasco também. Churrasco também, olha lá, ó. Maravilha. Maravilha, hein? Aí sim, hein? Belezeira, hein? Valeu, Vaneco. Ó, botecão da hora, hein? Botecão da hora lá, hein? Ouvindo o nosso programa? Abraço a toda a tropa aí, toda a rapaziada. Gratidão sempre, hein? Obrigado. 11h44. Gustavo tá mandando aqui também. O pessoal tá no boteco também. Manda um abraço pro Ney, Paulo, sócio do Val. Aniversário dele hoje. Ah, parabéns, felicidades. Muitos e muitos anos de vida, tudo de bom. Deus abençoe sempre, muita saúde. Obrigado, viu? Gratidão, hein? Gratidão. 11h45. Alô, Cezinha. Como é que você tá, meu irmão? Fala, Rodrigão.
1: Rapaz, povo não trabalha.
0: Não,
1: só vive no boteco.
0: Churrasco e boteco.
1: Que barbaridade.
0: Carne e cerveja. Carne e querosene. Bruce Hobbs, The Way It Is.

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2: Sol dia todo, sem nuvens no céu. Tarde e noite de tempo aberto, também sem nuvem. O sol se vai às 17h53. Agora tá 24 graus.
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0: Cezinha, bom dia, meu querido.
1: Fala, Rogério. Bom e abençoado final de semana, companheiro. Valeu, um abraço.
0: Valeu, Cezinha. Esse é pintor dos bons, hein? Segura esse som aqui, Cezinha.

Michael Jackson, Biri. 11h57, ponto final, hein? Vambora! A gente volta segunda-feira, se Deus quiser, a partir das 8 horas da manhã. Logo após o Jornal da Clube, edição da manhã.

0: Eu tô indo nessa, tchau, tchau.
1: Rogério Moraes. Philosophy. 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

0: 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Boa tarde.
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2: 12 horas e 2 minutos.
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2: É, tem coisas que a gente promete, mas não cumpre, né, gente?

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0: Obrigado, Felipe Araújo.
1: Valeu, Henrique Juliano.
0: Que Deus abençoe muito você, viu?
2: Prazer estar fazendo parte desse projeto do seu sonho, tá, meu filho?
1: Muito obrigado pelo carinho, pela amizade que nós temos. Muito obrigado por tudo. Tamo junto.
0: Tamo junto. Que Deus abençoe muito você, a sua carreira. Obrigado, Goiânia. Obrigado, Brasil. Beijo pra vocês. Com Deus, gente. Beijo.
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0: Cadê o gritão aí?
1: Ô, barulhão!
0: Que isso, hein?
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7: 13 horas e 3 minutos.
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0: 13h25.
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3: Para de postar as coisas pra me convencer que você tá bem, viu?

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0: Isso é segredo, viu? E nunca vai saber.
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2: Com vocês e pra vocês, uma lenda da música que a gente deve muito respeito. Gilberto Gil, vamos que vamos. Valeu, mestre!
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0: Muito boa. Boa tarde.
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2: 14 horas e 4 minutos.
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0: 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Na casa é um negócio que dá na orelha aqui, não dá.
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1: Muito boa. 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
2: 16 horas e 4 minutos.
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2: 17:05.
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1: 18:06.
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3: 20 horas e 5 minutos.
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Loucuras de amor.

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0: Natanzinho e Felipe Amorim. Love gostosinho.

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2: Essa música conta a história de um fim de relacionamento, porém com um final diferente.
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